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1: 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As notícias do governo federal que movimentaram o país no dia de hoje.
2: Olá, boa noite.
3: Boa noite para você que nos acompanha em todo o país.
2: Quarta-feira, 15 de julho de 2026.
3: Vamos ao destaque do dia na Voz do Brasil.
2: Vacinação em gestantes.
3: Imunização de grávidas pelo SUS reduziu casos graves de bronquiolite em bebês menores de 6 meses.
2: Os dados são do Ministério da Saúde. Natália Koslick.
4: Até agora, mais de 1.200.000 doses da vacina contra bronquiolite foram aplicadas no país.
3: Você vai ouvir também prova de vida.
2: Quem precisa fazer comprovação no INSS está recebendo aviso do governo federal.
3: Fique atento, a mensagem não solicita dados do cidadão. Márcia Fernandes.
5: Não são enviados links, nem são solicitados dados como CPF ou endereço.
2: E ainda, novas regras de publicidade para bets começam a valer sexta-feira.
3: Está proibida a veiculação de análises sobre eventos esportivos que induz a realização de apostas.
2: Também está vedada a divulgação para crianças e adolescentes. Nazi Brum.
6: Entre as principais regras da portaria publicada no último dia 10, está a divulgação de advertências ao apostador sobre os riscos de apostas online.
3: Hoje, na apresentação da Voz do Brasil, Mariana Jungmann e Luciano Seixas.
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3: A vacinação de gestantes no SUS contra bronquiolite reduziu pela metade os casos graves da doença em bebês.
2: Os dados foram publicados esta semana pelo Ministério da Saúde.
3: Essas e outras vacinas presentes no esquema vacinal das gestantes ajudam a evitar internações e óbitos de mães e de seus bebês.
4: A vacina contra o vírus sincial respiratório, principal causador da bronquiolite, protege o bebê ainda durante a gestação até os primeiros meses de vida. É esse o período em que o risco de complicações respiratórias é maior. A obstetra Michele Egídio explica como funciona o mecanismo de imunização nessa fase da vida.
7: Vai passar anticorpos para a criança, mas não necessariamente ela vai conseguir impedir que a criança não tenha doença, mas vai impedir as formas mais graves, as que exigem internação. Então a criança já vai ter algum tipo de imunidade ao vírus, então vai ter uma doença um pouco mais leve do que normalmente ela teria se a mãe não tivesse se vacinado.
4: Disponível na rede pública desde dezembro, a vacina contra a bronquiolite é indicada a partir da 28ª semana de gestação. Assim que completou o tempo necessário, a técnica de enfermagem Fernanda Larissa da Silva compareceu a uma unidade básica de saúde para garantir sua proteção e de sua bebê.
8: Essencial, tanto para mim quanto para a criança. Não ter que ficar indo direto ao hospital e a saúde dela está íntegra, a minha também.
4: Até agora, mais de 1.200.000 doses da vacina contra bronquiolite foram aplicadas no país. De acordo com dados publicados essa semana pelo Ministério da Saúde, a vacinação de gestantes no SUS levou à redução de 52% dos casos graves da doença entre bebês com menos de 6 meses. O calendário vacinal de gestantes contém ainda outros imunizantes, como destacou a diretora substituta do Departamento do Programa Nacional de Imunizações, Ana Catarina de Melo Araújo.
9: Nós temos a vacina DPTA, que é a vacina que protege para coqueluche. Ela deve ser realizada a partir da 20ª semana de gestação. A vacina hepatite B, que é uma vacina que nós fazemos desde a infância, mas existem ainda algumas gestantes que não receberam. Então é importante receber a vacina contra a influenza, que ela é anual, e a vacina também da Covid-19. Então são doenças que, quando acometem as grávidas, elas têm um comprometimento importante, levando à internação e óbito.
4: Caso a gestante tenha perdido alguma das doses no tempo recomendado ou tenha quaisquer outras dúvidas, basta procurar a unidade de saúde mais próxima de casa com a caderneta em mãos para verificar sua situação junto aos profissionais de saúde. Reportagem Natália Koslick.
2: E neste mês, a saúde bucal também está em pauta.
3: É o Júlio Neon, que alerta para os cuidados diários e prevenção de doenças bucais.
2: O Sistema Único de Saúde oferece atendimento básico e especializado.
10: O Júlio Neon chama a atenção para a importância dos cuidados com a saúde bucal e da prevenção de doenças. Entre as principais recomendações estão escovar os dentes com creme dental fluoretado pelo menos 3 vezes ao dia, usar fio dental diariamente, reduzir o

0: consumo de alimentos com alto teor de açúcar, evitar o uso de produtos derivados do tabaco e moderar o consumo de bebidas alcoólicas. Também é indicado procurar atendimento odontológico sempre que houver sinais como dor persistente, feridas na boca que não cicatrizam, sangramento nas gengivas ou dificuldade para mastigar. Pessoas que utilizam próteses dentárias devem manter a higienização adequada e realizar acompanhamento periódico. Quem precisar de atendimento odontológico pelo SUS deve procurar a unidade básica de saúde mais próxima de casa. Quando necessário, o paciente será encaminhado para atendimento especializado, conforme a organização da rede de saúde do município. Graziela Mendonça, para a Voz do Brasil.
1: Você já ouviu falar em soroterapia? A técnica consiste na aplicação de vitaminas e outras substâncias diretamente na veia de pessoas saudáveis.
2: E é usada em casos de desidratação ou em casos em que a pessoa não consegue receber nutrientes pela alimentação.
1: Mas tem gente buscando tratamento para aumentar energia e até rejuvenescimento.
2: Cuidado com essas promessas milagrosas de detox ou imunidade instantânea que aparecem na internet.
1: Anvisa alerta, nenhuma evidência científica comprova esses benefícios.
3: A Agência Nacional de Vigilância Sanitária, Anvisa, alerta que a soroterapia não substitui tratamentos médicos nem oferece benefícios comprovados para aumentar a imunidade, rejuvenescer, promover desintoxicação ou melhorar o bem-estar de pessoas saudáveis. O procedimento só deve ser realizado em casos com indicação clínica e sob orientação de profissional habilitado. A soroterapia consiste na aplicação de vitaminas, nutrientes e outras substâncias diretamente na veia. Segundo a Anvisa, esse tipo de tratamento é indicado apenas em situações específicas, como pacientes desidratados, internados ou que não conseguem receber nutrientes pela alimentação. A agência também chama a atenção para os riscos do excesso de vitaminas, que pode provocar náuseas, vômitos, dores de cabeça e alterações no funcionamento do fígado e dos rins. A Anvisa esclarece que não existe cosmético injetável. Produtos aplicados por injeção devem ser aprovados como medicamentos ou dispositivos médicos. Claudimário Carvalho, para a Voz do Brasil.
2: A Previdência Social vai realizar atendimentos em todo o país nesse fim de semana.
1: O serviço será destinado à realização de perícias médicas e avaliações sociais, etapas obrigatórias para concessão de benefícios.
2: Ao todo, são 20.900 vagas em todo o país.
1: Para ser atendido, o cidadão precisa agendar pelo site ou aplicativo Meu INSS ou por ligação para a Central 135.
2: Mais informações em gov.br/INSS.
1: Vamos falar agora de um dos serviços do INSS, a prova de vida.
2: Ela é feita de forma automática por meio de informações das bases governamentais.
1: Mas os beneficiários que não foram identificados estão sendo informados por meio de mensagens de WhatsApp enviadas diretamente pelo governo federal, que precisam fazer a comprovação de vida.
2: E um aviso importante: o Instituto não envia mensagens solicitando CPF, telefone, reconhecimento facial ou qualquer outro dado pessoal para a realização da prova de vida.
4: A prova de vida do INSS é um procedimento para confirmar que o beneficiário de aposentadoria, pensão ou outro benefício continua vivo. Com isso, são evitados pagamentos indevidos. Hoje em dia, a prova de vida é feita de forma automática, cruzando a base de dados. Mas se o beneficiário não for identificado nesse cruzamento, ele é avisado que deve fazer a prova de vida por meio de mensagem de WhatsApp. A autenticidade da informação é garantida por um selo azul de conta verificada. O banco que paga o benefício também envia notificação pelo aplicativo ou pelo extrato bancário. Mas é preciso ter atenção. A mensagem enviada apenas comunica da necessidade da realização da comprovação de vida. Não são enviados links, nem são solicitados dados como CPF ou endereço. Como ressalta a presidente do Instituto Nacional do Seguro Social, INSS, Ana Cristina Silveira.
5: O INSS não liga, não envia servidores à casa dos beneficiários e nunca solicita dados pessoais. Tipo de pagamento, nem envia links para atualização cadastral.
4: Um documento.

0: trabalhou com carteira assinada por no mínimo 30 dias no ano base e teve os dados corretamente informados pelo empregador no E-Social. Os trabalhadores podem consultar se têm direito ao benefício, o valor e a forma de pagamento através da Carteira de Trabalho Digital ou no portal gov.br. O valor ficará disponível para saque até 30 de dezembro de 2026. Por decisão judicial, trabalhadores dos municípios mineiros de Juiz de Fora, Ubá e Matias Barbosa também recebem o benefício nesta quarta-feira. Em caso de dúvidas, o atendimento pode ser feito pelo telefone 158 na Superintendência Regionais do Trabalho e Emprego ou pelos canais oficiais do Ministério do Trabalho e Emprego. Thaís de Araújo para a Voz do Brasil.
1: O setor de serviços atingiu 1,9% de janeiro a maio deste ano, frente a igual período do ano passado.
2: É o que mostram dados divulgados hoje pelo IBGE.
3: Esse indicador mostra o ritmo de atividades no dia a dia do país, como serviços de transporte, tecnologia, restaurantes e hotéis. Na comparação com maio do ano passado, o crescimento foi de 0,4%. No acumulado de janeiro a maio, na comparação com o mesmo período do ano passado, o resultado mostra um avanço de 1,9%. Nesse mesmo indicador, acumulado de janeiro a maio, o destaque positivo ficou com o setor de informação e comunicação, que subiu 6,2%. Já o acumulado nos últimos 12 meses ficou em 2,6%. E na comparação direta de maio com o mês anterior, o segmento de tecnologia não teve variações, mas outras atividades conseguiram crescer e ajudaram a assegurar o ritmo do setor, como detalha o gerente da pesquisa mensal de serviços, Rodrigo Lobo.
4: No campo positivo, os profissionais administrativos e complementares lideraram os ganhos, impulsionados pela parte de agenciamento de espaços de publicidade, serviços de engenharia e locação de automóveis. O segundo impacto positivo em termos setoriais ficou com os serviços prestados às famílias, que avançaram 0,2%, impulsionado pela parte de restaurantes.
3: O volume de serviços no Brasil recuou 0,4% em maio, após ter registrado alta de 1,1% em abril. Reportagem Luciana Colares de Holanda.
1: A projeção de crescimento da economia brasileira para este ano se manteve em 2,3%, segundo o novo boletim macrofiscal apresentado hoje pelo Ministério da Fazenda.
2: Dentre os fatores externos que devem contribuir para a projeção estão a retomada dos conflitos entre Estados Unidos e Irã e a instabilidade dos preços do petróleo e a possibilidade de novas pressões sobre a inflação global.
1: A equipe econômica também revisou a expectativa para a inflação deste ano.
2: A estimativa passou de 4,35% para 5,1% em 2026, enquanto a projeção para 2027 foi ajustada de 3,5% para 3,6%.
1: De acordo com o boletim, a principal pressão continua vindo da alta dos alimentos e do setor de serviços.
2: A secretária de Política Econômica, Débora Freire, destaca como a instabilidade no mercado externo impacta a atividade econômica brasileira.
5: Basicamente, continuamos no cenário de desafio global da crise do petróleo, que tem gerado aí impactos generalizados sobre inflação e crescimento. Para o cenário de PIB, estamos mantendo a projeção de crescimento em 2,3%.
1: Estão abertos até amanhã editais da Conab para aquisição de alimentos destinados à população em situação de insegurança alimentar e nutricional.
2: São produtos como açúcar, arroz, café, carne bovina, feijão, fubá, óleo e farinha.
1: Ao todo, serão adquiridas mais de 800 toneladas de alimentos.
2: Esse volume será disposto em cestas, para então ser entregue à população, como explica Ana Rita da Costa Pinto, superintendente de abastecimento social da Companhia Nacional de Abastecimento.
6: Por meio desses editais, a Conab vai receber propostas de organizações da agricultura familiar que tenham interesse em fornecer esses alimentos. Com o recebimento dessas propostas, será possível montar mais de 37 mil cestas de alimentos nas unidades armazenadoras da Conab em Mato Grosso do Sul, Rio Grande do Sul, Santa Catarina.

0: Cine Paraná. E também vamos conseguir adquirir cestas já montadas, mais de 21 mil cestas já montadas.
1: As compras serão executadas pela plataforma Contrata Mais Brasil, com resultado previsto ainda para este mês.
2: Portaria que regulamenta a publicidade das casas de apostas online, as bets, entra em vigor no próximo dia 17.
1: Entre as mudanças está a proibição de utilizar estratégias ou análises sobre eventos esportivos para induzir a realização de apostas.
2: Também está vedada qualquer divulgação direcionada a crianças e adolescentes.
1: A fiscalização será feita pela Secretaria Nacional do Consumidor, do Ministério da Justiça e Segurança Pública.
3: A portaria conjunta dos Ministérios da Fazenda e Justiça e Segurança Pública é voltada para os agentes operadores de apostas de cota fixa, ou seja, as casas de aposta online, as chamadas bets. A norma estabelece que a publicidade das bets, autorizadas a funcionar no país, deve seguir os princípios do jogo responsável. Ficam proibidas a divulgação de prognósticos e a exibição de apostas premiadas que sugiram a obtenção de lucro fácil, bem como a apresentação da aposta como suposta fonte de renda, como esclarece o secretário nacional de direitos digitais, Vitor Oliveira Fernandes.
4: A partir de agora fica claro que são proibidas veiculações publicitárias que induzam os consumidores a apostarem, que emitam palpites técnicos, como se o ato de aposta fosse uma ciência ou se houvesse algum tipo de estratégia por trás do ato de apostar. Além disso, também fica vedado qualquer tipo de publicidade direcionada ao público de crianças e adolescentes que não podem ter acesso a esses produtos, já que apostas de cota fixas no Brasil são proibidas, terminantemente proibidas para menores de idade.
3: Antes da publicação de qualquer anúncio, as plataformas de internet deverão verificar se a empresa de aposta é autorizada a funcionar no país. O secretário nacional do consumidor, Ricardo Morishita, afirma que a portaria traz segurança jurídica a todos.
5: É importante porque torna claro aquilo que é ilegal, como a gente pode combatê-la e também a publicidade abusiva e a prática abusiva. É uma forma tanto da gente comunicar melhor, mas ao mesmo tempo trazer mais segurança jurídica.
3: Entre as principais regras da portaria publicada no último dia 10 está a divulgação de advertências ao apostador sobre os riscos de apostas online. As penalidades para as bets que descumprirem as regras incluem multa de até 20% do faturamento da operadora, suspensão das atividades por 180 dias e, em casos de reincidência, a cassação definitiva da licença para operar no Brasil. Reportagem Nazi Brum.
2: Restauração ecológica e produtiva da bacia do Rio Doce em Minas Gerais.
1: Estão abertas até 31 de agosto as inscrições para a seleção de projetos de recuperação ambiental na região, após os danos causados pelo rompimento da barragem do Fundão.
2: Os investimentos são do Banco Nacional de Desenvolvimento Econômico e Social, o BNDES, em parceria com o Ministério do Meio Ambiente e Mudança do Clima.
6: O edital Restaura Rio Doce está recebendo propostas até o fim de agosto. Conduzido pelo BNDES, o Banco Nacional de Desenvolvimento Econômico e Social, em parceria com o Ministério do Meio Ambiente e Mudança do Clima, o edital vai selecionar instituições para executar e coordenar projetos de restauração ecológica e produtiva em 12.500 hectares na região da bacia do Rio Doce. O objetivo é reparar e compensar danos causados pelo rompimento da barragem de Fundão, ocorrido em 2015, em Mariana, Minas Gerais. Serão destinados ao edital 618 milhões e 750 mil reais do Fundo Rio Doce. O gerente institucional do Fundo Rio Doce no BNDES, Guilherme Tinoco, detalha as ações que deverão ser desenvolvidas pelas instituições selecionadas de acordo com o edital.
7: Ele prevê a implementação de ações integradas de restauração ecológica e produtiva, associadas à recuperação de áreas degradadas, à conservação do solo e da água e ao fortalecimento da cadeia produtiva da restauração na bacia do Rio Doce. A restauração ecológica deverá ser realizada através da recomposição da vegetação nativa. Já a restauração produtiva deve se dar por meio de sistemas sustentáveis que conciliem geração de renda e conservação ambiental.
6: As propostas para o edital Restaura Rio Doce devem ser apresentadas até o dia 31 de agosto. Mais informações estão disponíveis no site bnds.gov.br/restaura-rio-doce. Reportagem André de Barros Lima.
1: Jovens de 16 a 29 anos têm até o dia 20 de julho para se inscrever na plataforma Juventude Solidária.
2: A iniciativa oferece vagas de voluntariado em projetos sociais de diversas áreas e, em alguns casos, prevê apoio financeiro aos participantes.
8: Jovens com idades entre 16 e 29 anos interessados em atuar como voluntários em projetos sociais, fiquem atentos. As inscrições para a plataforma Juventude Solidária estão abertas até o dia 20 de julho. A iniciativa incentiva o trabalho voluntário em projetos que beneficiam comunidades de todo o país, especialmente em regiões mais vulneráveis. As vagas são em áreas como educação, cultura, esporte, saúde, assistência social, segurança alimentar e meio ambiente. Dependendo da vaga e do perfil do participante, pode haver apoio financeiro conforme as regras do edital. Quem fala sobre a ação é a secretária nacional de Juventude, Vitória Genuíno.
9: A gente selecionou 1000 projetos por todo o país e você pode ter a oportunidade de se engajar numa ação social que está acontecendo no território. E os temas são diversos: saúde, comunicação, tecnologia, cultura, direito à cidade. A oportunidade de você se engajar numa ação e, se tiver uma ideia jovem, pode receber uma ajuda de custo de R$300 durante 6 meses, que é o período do edital. E também todo mundo recebe um certificado de participação que vai te ajudar aí no seu currículo, na sua vida profissional.
8: Para participar, basta acessar o portal Brasil Participativo, entrar na página da plataforma Juventude Solidária e preencher o formulário de inscrição. Jovens de 16 e 17 anos precisam de autorização do responsável legal. Reportagem Luciana Vasconcelos.
1: Atenção, estudantes que participaram do processo seletivo do programa Universidade para Todos, o ProUni.
2: Já está disponível a lista de pré-selecionados na primeira chamada para o segundo semestre de 2026.
1: Os estudantes aprovados devem apresentar documentação diretamente na faculdade escolhida.
2: Nesta chamada, o ProUni ofertou mais de 471 mil bolsas de estudos, cerca de 220 mil bolsas integrais e mais de 251 mil parciais.
1: O resultado pode ser consultado no portal de acesso único ao ensino superior.
2: O prazo para comprovar as informações da inscrição começa hoje e vai até o dia 24 desse mês.
1: E essas foram as notícias do governo federal.
2: Uma realização da Secretaria de Comunicação Social da Presidência da República.
1: Com produção da empresa Brasil de Comunicação.
2: Fique agora com o Minuto do TCU. Em seguida, as notícias do Poder Judiciário e do Congresso Nacional. Boa noite.
1: Boa noite para você e até amanhã.
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11: 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Você vai ouvir agora notícias do Poder Judiciário.
13: Presidente do STF recebe ministro da Fazenda para tratar de regulamentação das PETs.
14: STJ afasta uso capião familiar sobre parte de imóvel com área total superior a 250 metros quadrados.
13: TSS reúne com empresas de pesquisas eleitorais para discutir aprimoramentos para 2026.
14: Boa noite, eu sou o Arthur Filho.
13: E eu sou Walter Lima.
14: Nesta quarta-feira, o presidente do Supremo Tribunal Federal, ministro Edson Fachin, recebeu na sede da corte o ministro da Fazenda.
13: A reunião foi uma articulação institucional para combater a lavagem de dinheiro e o avanço de facções criminosas no mercado de apostas eletrônicas clandestinas. Pablo Lemos.
15: No encontro, o ministro da Fazenda, Dário Durigan, apresentou as ações do governo para a regulamentação do setor. O presidente do Supremo Tribunal Federal, ministro Edson Fachin, reforçou a preocupação do judiciário com o mercado de apostas eletrônicas clandestinas e ressaltou algumas decisões do STF sobre o tema.
16: Decisões importantes já foram proferidas na ambiência cautelar, inclusive de proteção de benefícios sociais e proteção de pessoas vulneráveis, especialmente no tocante a mecanismos de publicidade para proteger crianças e adolescentes, bem assim os consumidores e, obviamente, os apostadores.
15: O encontro entre o presidente da Suprema Corte e o ministro da Fazenda antecede o julgamento, no segundo semestre, de ações que questionam especificamente a validade da lei das BETs.
14: Para o Superior Tribunal de Justiça, o uso capião familiar não pode ser reconhecida quando o imóvel urbano possui área total superior a 250 metros quadrados, mesmo que o pedido seja apenas sobre parte do bem.
13: A uso capião é a aquisição da propriedade de um bem móvel ou imóvel em razão do uso por determinado prazo, sem oposição do dono e de outras condições legais. Fátima Uchoa.
17: Em divórcio litigioso compartilha de bens, uma mulher alegou exercer posse exclusiva sobre 250 metros quadrados do imóvel que habitava, embora a área total fosse maior. O Tribunal de Justiça de Minas Gerais negou o pedido. A quarta turma do STJ manteve a negativa, considerando que o limite previsto no Código Civil de no máximo 250 metros quadrados é requisito objetivo a uso capião e deve considerar a metragem total do imóvel. O relator foi o ministro Antônio Carlos. Ferreira.
14: O presidente do Tribunal Superior Eleitoral, ministro Cássio Nunes Marques, se reuniu com representantes de 16 empresas de pesquisas eleitorais.
13: O encontro teve como objetivo debater regras para registros e pesquisas nas eleições. Lidiane Reis.
18: O ministro Cássio Nunes ressaltou que a reunião buscou ampliar a transparência, a segurança jurídica e a confiança pública nesse importante instrumento da democracia.
19: Pretende-se, na realidade, o fortalecimento de um ambiente permanente de cooperação, no qual seja possível compartilhar experiências, esclarecer aspectos técnicos e identificar oportunidades de aperfeiçoamento que contribuam para a ampliação da confiança pública, assegurando, ao mesmo tempo, maior segurança jurídica às entidades e às empresas de pesquisa.
18: Agora, as empresas poderão enviar propostas de melhorias referentes às pesquisas eleitorais ao Tribunal Superior Eleitoral até a próxima sexta-feira, dia 17 de julho.
14: Tribunal Superior do Trabalho mantém indenização a trabalhador que teve dados de ação divulgados na intranet da empresa.
13: A exposição foi considerada discriminatória. Marla Lacerda.
20: O trabalhador teve o nome, o número do processo e o valor da ação trabalhista divulgados na rede interna da empresa onde ele ainda trabalhava. Para a terceira turma do TST, a divulgação extrapolou a finalidade administrativa, violou a privacidade do empregado e o expôs a constrangimentos e retaliações no ambiente de trabalho. Diante disso, o colegiado manteve a condenação ao pagamento de R$5.000 por danos morais.
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14: A você, uma boa noite.
13: E até amanhã.
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4: Eu sou Paula Groba.
22: E eu sou Humberto Pinheiro.
4: E estes são os destaques de hoje do Jornal do Senado, que começa agora.
22: Senado endurece penas para crimes contra profissionais da saúde e da educação.
4: Aprovado o uso de emendas para atendimento pré-hospitalar dos bombeiros.
22: Avança projeto que aumenta a pena para o chamado estelionato amoroso.
4: Boa noite.
22: Boa noite.
4: Quem agredir ou ameaçar professores e profissionais da saúde no exercício da função poderá receber penas mais severas.
22: O Senado aprovou um projeto que endurece a legislação para crimes como lesão corporal, desacato, ameaça e homicídio. Repórter Pedro Pincer.
23: O plenário aprovou o projeto da Câmara dos Deputados que aumenta as penas do crime de homicídio praticados contra profissionais da saúde e da educação no exercício de suas funções. O texto também classifica como hediondo o homicídio e a lesão corporal de natureza grave ou seguida de morte praticados contra profissionais da saúde. O projeto ainda amplia as penas para crimes como lesão corporal, ameaça, incitação ao crime, desacato e outros delitos, quando praticados contra profissionais dessas áreas. O relator, senador Dr. Irã do Progressistas de Roraima, defendeu o aumento das penas como forma de proteção à integridade dos trabalhadores.
24: Eles terminam recebendo toda essa carga, às vezes, de incompreensão, às vezes de... agonia das pessoas quando procuram atendimento no Sistema Único de Saúde, muitas vezes, por sobrecarga de trabalho, essas pessoas são submetidas a esse tipo de constrangimento.
23: Como foi alterado no Senado, o texto voltará à Câmara dos Deputados para a nova análise.
4: Avançou no Senado o projeto que endurece a punição para adultos que utilizam crianças e adolescentes na prática de crimes.
22: A proposta inclui no Código Penal uma nova circunstância agravante para aumentar a pena de quem explora menores na ação criminosa. Repórter Bruno Lourenço.
25: O projeto altera o artigo 62 do Código Penal para estabelecer que a pena de um crime será agravada sempre que o agente cometer a infração com a participação de um menor de 18 anos. A medida, explicou o relator, senador Wilder Moraes, do PL de Goiás, visa combater uma prática recorrente de organizações criminosas e delinquentes adultos que aproveitam a inimputabilidade penal e recrutam adolescentes para execução de roubos ou transporte de drogas e armas.
26: Ao estabelecer uma penalidade mais severa para aqueles que se valem de menores em suas ações criminosas, o Estado envia uma mensagem clara: explorar a vulnerabilidade jurídica e social de adolescente não serão tolerados. Esses agravantes funcionariam não apenas como punição, mas também como medida preventiva, desincentivar adultos e envolverem jovens em atividades ilícitas.
25: A proposta seguiu para a Comissão de Constituição e Justiça.
4: Senadores da Comissão de Direitos Humanos aprovaram também o aumento da pena para quem comete estelionato contra mulheres em relacionamento afetivo.
22: A proposta ainda inclui golpes amorosos pela internet. Repórter Patrícia Oliveira.
27: A pena do crime de estelionato, que é de 1 a 5 anos de reclusão e multa, poderá ser aumentada de 1/3 até o dobro, quando o golpe for praticado contra mulher, em contexto de violência doméstica e familiar ou de relação íntima de afeto. A proposta da senadora Damaris Alves, do Republicanos do Distrito Federal, aprovada na Comissão de Direitos Humanos, busca combater o chamado estelionato amoroso, quando o golpista conquista a confiança da vítima ou simula um relacionamento para conseguir dinheiro, bens ou outras vantagens financeiras. A regra também vale para relacionamentos mantidos exclusivamente pela internet, em redes sociais, aplicativos ou outros meios digitais. O projeto recebeu parecer favorável do relator, senador Hermes Klan, do PL de Santa Catarina.
28: O estelionato sentimental é uma violência que vai muito além do prejuízo financeiro. Ele destrói a confiança, a dignidade e a segurança emocional das vítimas, especialmente das mulheres.
27: O relator também substituiu a expressão relação amorosa por relação íntima de afeto, termo já adotado pela Lei Maria da Penha. A proposta segue para a Comissão de Constituição e Justiça.
4: E aplicativos de relacionamento podem passar a ser obrigados a informar sobre doenças sexualmente transmissíveis.
22: É o que determina um projeto aprovado hoje pela Comissão de Ciência e Tecnologia. A reportagem é de Márcio Maturana.
1: Informações sobre doenças sexualmente transmissíveis deverão ser claras, objetivas e didáticas em todos os aplicativos e plataformas de relacionamento, segundo o projeto aprovado pela Comissão de Ciência e Tecnologia, que segue para a votação final na Comissão de Assuntos Sociais. Será uma conscientização sobre sintomas, riscos à saúde, formas de transmissão, medidas de prevenção e possibilidades de tratamento, como informou o senador Esperidião Amin, do PP de Santa Catarina.
2: A plataforma digital, a internet, passou a ser um instrumento de intermediação de, digamos, de troca de mensagens afetivas, e daí há um passo seguinte de um relacionamento mais íntimo. Portanto, essa medida preventiva vem socorrer a sociedade no momento em que este meio de intermediação passa a ser mais popular.
1: Amin leu o relatório do senador Everton, do PDT do Maranhão, que incluiu 4 emendas ao projeto apresentado pelo senador Fabiano Contarato, do PT do Espírito Santo. Uma das emendas busca evitar um excesso de notificações que possam reduzir a efetividade da medida. Outra impede que os avisos possam ser bloqueados nas configurações das plataformas. A terceira emenda substitui a expressão sites e aplicativos de relacionamento pela denominação aplicações de internet destinadas à intermediação de relacionamentos ou de encontros. E a quarta emenda obriga as plataformas a divulgarem relatórios periódicos sobre alcance, engajamento e efetividade dos avisos, sempre preservando os dados pessoais dos usuários.
4: O Senado aprovou um projeto que prorroga a autorização para que recursos do FGTS sejam aplicados em linhas de crédito específicas.
22: A medida poderá ser aplicada a entidades hospitalares, filantrópicas e a instituições sem fins lucrativos atuantes no âmbito do SUS. Repórter Douglas Castilho.
3: Implementada em 2019, essa política viabilizou até o ano de 2022 um total de R$3 bilhões a cerca de 140 hospitais filantrópicos. Os recursos são usados para que essas instituições substituam suas dívidas mais caras e imediatas por crédito a ser pago no longo prazo com juros menores. Médico, o relator da proposta, senador Nelsinho Trade, do PSD de Mato Grosso do Sul, defendeu a medida, relembrando sua atuação na Santa Casa de seu estado.
5: Lá no meu estado, a Santa Casa é a quarta maior do Brasil. Eu trabalhei 17 anos lá e eu posso ver dia após dia a dificuldade daquele hospital e manter o bom atendimento.
3: O projeto também alcança as instituições sem fins lucrativos que atuem no atendimento de pessoas com deficiência. Pelo texto que segue para a sanção presidencial, fica suspensa a cobrança de eventual tributo de instituição filantrópica suspeita de não cumprir os requisitos de imunidade até decisão final de processo administrativo instaurado para esse fim, independentemente da data de ocorrência do fato gerador.
4: E o atendimento pré-hospitalar feito pelos corpos de bombeiros militares poderá receber mais recursos. O Senado aprovou um projeto que autoriza o uso de emendas parlamentares para financiar esse tipo de serviço nas ações públicas de saúde.
22: Com a mudança, estados e municípios poderão destinar verbas para a compra de ambulâncias, equipamentos, materiais e para a estruturação do atendimento prestado pelos bombeiros em situações de urgência e emergência. A legislação exige que pelo menos metade das emendas individuais sejam para a saúde. Pelo texto, apenas despesas que cumprirem requisitos a serem definidos pelo Ministério da Saúde poderão receber recursos de emendas. A indicação de emendas direcionadas ao Corpo de Bombeiros será facultada ao parlamentar. O texto base aprovado teve 65 votos a favor e 2 contrários. Música. Com a edição de Paulo Groba e trabalhos técnicos de Eliseu Caires, o Jornal do Senado fica por aqui. Acompanhe agora as notícias da Câmara dos Deputados. Boa noite.
4: Boa noite e até amanhã.
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6: Câmara limita a possibilidade de recurso do Superior Tribunal de Justiça.
7: Audiência pública reafirma a defesa do limite de 20 anos para patentes.
6: Deputados divergem sobre votação do projeto que combate a misoginia.
7: Boa noite. Sargento Gonçalves, do PL do Rio Grande do Norte, critica o projeto sobre misoginia. O congressista acredita que o texto pode abrir margem para criminalizar manifestações públicas de fé e interpretações de textos religiosos.
6: Sargento Gonçalves argumenta que o país deveria concentrar esforços no combate ao crime organizado e aos crimes contra as mulheres. Para ele, o projeto não contribui para a proteção feminina e pode restringir o direito de cidadãos expressarem suas convicções religiosas.
7: Nicolas Ferreira, do PL de Minas Gerais, diverge do projeto que tipifica crimes relacionados à misoginia. O deputado acredita que a proposta pode restringir a liberdade de expressão ao criminalizar críticas e manifestações de opinião.
6: Nicolas Ferreira também associa o projeto a uma tentativa de censura. Na avaliação do deputado, o Congresso deveria priorizar medidas de combate a crimes como estupro, pedofilia e violência praticada por organizações criminosas.
7: Júlia Zanatta, do PL de Santa Catarina, declara que vai votar contra o projeto que tipifica o crime de misoginia. Segundo a deputada, a proposta pode restringir a liberdade de expressão e ser utilizada para limitar críticas a agentes públicos.
6: Júlia Zanatta também reprova o governo federal por, segundo ela, substituir o termo mulher em documentos oficiais por pessoa que gesta. Para ela, a prioridade das políticas públicas voltadas às mulheres deve ser o combate à violência e o fortalecimento da segurança pública.
7: Jandira Fegali, do PCdoB do Rio de Janeiro, avalia que a tipificação do crime de misoginia busca combater o discurso de ódio e a incitação à violência contra as mulheres. Segundo a deputada, a medida contribui para o enfrentamento do feminicídio.
6: Na opinião de Jandira Fegali, o projeto contra a misoginia não fere as liberdades de expressão, de fé ou de culto, asseguradas pela Constituição. Para ela, incitar a violência contra as mulheres é um crime grave que precisa ser combatido em todos os ambientes, inclusive nas redes sociais.
7: Alencar Santana, do PT de São Paulo, repudia a fala de colegas da oposição que, segundo ele, desmerecem a pauta de proteção feminina. O deputado alerta que o Brasil vem observando índices elevados de feminicídio.
6: De acordo com Alencar Santana, discursos de parlamentares que menosprezam as mulheres legitimam novas formas de agressão. Para o parlamentar, agressores e feminicidas devem ser punidos com rigor.
7: Benedita da Silva, do PT do Rio de Janeiro, refuta argumentos religiosos usados contra a proposta que criminaliza a misoginia. Segundo a deputada, o projeto é uma resposta ao aumento da violência contra as mulheres.
6: Benedita da Silva lamenta a falta de um diálogo produtivo com a oposição sobre a pauta feminina. Para a parlamentar, criminalizar a misoginia é uma medida essencial para poupar vidas e defender a dignidade das famílias brasileiras.
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21: Justiça.
7: Câmara dos Deputados aprovou um filtro para recursos possíveis ao Superior Tribunal de Justiça. A repórter Daniela Lessa explica como deve funcionar.
9: A Câmara dos Deputados aprovou o projeto que regulamenta uma nova regra para análise de recursos especiais enviados ao Superior Tribunal de Justiça, o STJ. O projeto foi apresentado pelo senador Davi Alcolumbre, do União do Amapá, e altera o Código de Processo Civil. O recurso especial é usado quando uma das partes de um processo pede ao STJ que examine se uma decisão judicial aplicou corretamente uma lei federal. Pelo texto aprovado, quem apresentar esse tipo de recurso terá que demonstrar que a questão discutida é relevante do ponto de vista econômico, político, social ou jurídico e que o caso ultrapassa o interesse apenas das partes envolvidas no processo. Na prática, o objetivo é permitir que o STJ concentre seus julgamentos em temas mais importantes para a interpretação das leis federais e não apenas em casos individuais sem maior impacto. Relator da proposta em plenário, o deputado Ranieri Paulino, do Republicanos da Paraíba, defendeu que o novo filtro ajuda a racionalizar a análise de recursos e melhora a eficiência da justiça.
10: Justiça tardia não é justiça. Só esse ano, o STJ recebeu mais de 260 mil processos. Será que isso facilita a avaliação e as decisões do STJ ou cria ainda mais dilatação de prazo para as partes que querem uma solução jurídica?
9: Segundo o relator, o acesso à justiça não ficará comprometido, pois para que o STJ deixe de analisar um recurso por falta de relevância, será necessária a manifestação de 2/3 dos integrantes do órgão responsável pelo julgamento. Quando a relevância for reconhecida, o relator poderá suspender em todo o país o andamento de processos individuais ou coletivos que tratem da mesma questão. Essa suspensão poderá durar 6 meses, com prorrogação por mais 6 meses, se houver necessidade de audiência pública ou participação de terceiros no processo. Deputados ligados ao PT, PCdoB e PSOL votaram contra o projeto, argumentando que a mudança prejudica os mais pobres, sendo benéfica apenas para quem tem recursos para contratar grandes escritórios de advocacia, como disse o deputado Chico Alencar, do PSOL do Rio de Janeiro.
11: Quem não tem recursos para contratar grandes bancas vai ficar prejudicado. Isso aqui não é justiça para os pobres. Os direitos sociais, previdenciários, consumistas dos pequenos, políticas públicas em geral, podem ter dificuldade nesses recursos.
9: O deputado Pedro Uczai, do PT de Santa Catarina, defendeu que o texto fosse alterado para permitir que continuem sendo aceitos recursos que tratem de direitos fundamentais ou coletivos, ações de execução penal e ações que envolvam grupos com mais de 1000 pessoas, mas o plenário rejeitou essa sugestão. O projeto que regulamenta o critério de relevância para recursos especiais ao STJ será enviado para a sanção presidencial e pode virar lei. Da Rádio Câmara de Brasília, Daniele Lessa.
21: Eleições.
6: O Tony de Paula, do PSD do Rio de Janeiro, critica a condução política de Flávio Bolsonaro. O deputado acredita que o senador assumiu o risco de expor o ex-presidente Jair Bolsonaro a novas restrições judiciais ao divulgar uma carta escrita por seu pai.
7: O parlamentar avalia também que a atitude consolidou Flávio Bolsonaro como porta-voz do pai, evidenciando uma disputa pela liderança do campo conservador. O Tony de Paula defende que a direita busque uma alternativa política para as próximas eleições.
21: Saúde.
6: Participantes de audiência na Câmara dos Deputados defenderam a manutenção do limite de 20 anos para patentes para garantir acesso à saúde. A repórter Noelle Nobre acompanhou o debate.
12: A Comissão de Defesa do Consumidor da Câmara dos Deputados realizou uma audiência pública para discutir a manutenção do prazo de 20 anos para a vigência de patentes no Brasil. O debate reuniu representantes do governo e da indústria nacional que defenderam que o limite atual, contado a partir da data do pedido, é necessário necessário para a sustentabilidade do SUS, o Sistema Único de Saúde, e para a competitividade de medicamentos genéricos e biosimilares. O presidente da Comissão de Defesa do Consumidor, deputado Clodoaldo Magalhães, do PV de Pernambuco, lembrou que existem projetos de lei no Congresso que buscam restabelecer mecanismos de extensão de prazos que haviam sido extintos pelo Supremo Tribunal Federal em 2021. O parlamentar reforçou que a inovação deve estar associada ao acesso à saúde pela população.
0: Toda essa inovação para que vai servir se não a vida humana? Então, os custos dos sistemas de saúde não vão enfrentar esses custos de patentes a este tamanho.
12: Clodoaldo Magalhães disse agora aguardar a sanção do projeto de lei que garante a autonomia do Brasil na produção de medicamentos, vacinas, equipamentos e insumos médicos. A proposta, já aprovada pela Câmara e pelo Senado, cria a Estratégia Nacional de Saúde. Da Rádio Câmara de Brasília, Noelle Nobre.
21: Ciência e tecnologia.
7: Inácio Arruda, do PCdoB do Ceará, defende o fortalecimento da ciência e das instituições de pesquisa. O deputado destaca ainda a contribuição dos pesquisadores brasileiros para áreas como saúde, energia, agricultura e tecnologia.
6: Além disso, Inácio Arruda convida pesquisadores, estudantes e cidadãos a participarem da reunião anual de número 78 da Sociedade Brasileira para o Progresso da Ciência. Ele informa que o evento da SBPC vai acontecer em Niterói e deve reunir instituições de pesquisa de todo o país.
21: Transportes.
7: Comissão aprova autorização para pessoa com deficiência visual usar óculos biópticos para obter carteira de motorista. A repórter Paula Bittar nos conta como funcionam esses aparelhos.
6: A Comissão de Constituição e Justiça da Câmara aprovou uma proposta que autoriza pessoas com deficiência visual a utilizarem tecnologias assistivas, como óculos biópticos com lentes telescópicas, no processo de obtenção da Carteira Nacional de Habilitação, a CNH. Os sistemas biópticos combinam os óculos normais com um pequeno sistema telescópico. Enquanto a lente dos óculos fornece à pessoa a visão geral do ambiente, o telescópio auxilia na rápida localização de detalhes. O dispositivo pode ser fabricado para um ou para ambos.

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3: Buenos dias, Sérgio Neri. Tudo bem? Como te va, senhor?
4: Bom dia, Altair. Bom dia, Glaucio Viana. Bom dia, ouvintes da Regional FM.
3: Estamos dando bom dia em espanhol aqui porque pois a Copa do Mundo vai ser definida por um sotaque espanhol. Espanha e Argentina. Os dois hablam espanhol.
4: Pois é, ontem eu inverti a lógica, né? Na rodada anterior da Copa do Mundo, eu tinha assistido só o primeiro tempo. Ontem eu assisti os últimos 20 minutos do jogo, mas eu vi ali um jogo, é como se a gente estivesse assistindo um jogo do Campeonato Brasileiro da pior categoria, porque o que a Inglaterra fez, pelo menos a partir dos 20, 25 minutos do segundo tempo, foi uma coisa de time pequeno, uma coisa pequeno, horrível, né? Ali. Conseguiram
3: entregar o jogo para a Argentina.
4: Acharam um gol e aí voltaram, jogaram com os 11 jogadores ali ao redor da grande área, chamando a Argentina para dentro e dando espaço para os caras cruzar, para os caras chutar de fora. E numa Copa do Mundo, quer dizer, no esporte em geral, no futebol, não se faz isso.
3: O grande responsável foi o técnico da Inglaterra, né? Ele foi covarde, né? Tava ganhando o jogo por 1-0, tirou todos os atacantes, encheu o time de zagueiro, botou até aquele que tem 2 metros e pouco lá para tentar parar a jogada aérea da Argentina, que tava levando vantagem, né?

0: e mesmo assim não deu certo, né? Acabou perdendo o jogo de virada, deve estar se lamentando muito hoje, mas muito mesmo, e com isso a Argentina chega na final da Copa do Mundo mais uma vez, vai decidir contra a Espanha no próximo domingo, a final do Mundial.
1: É exatamente. E aí, a partir do momento em que você enche os enche a área de zagueiros.
0: Você viu o tempo dos gols, né? 40 e 46, né? Segundo tempo.
1: É horrível, horrível isso. Foi um grande castigo aí pela covardia do treinador da Inglaterra. Quer dizer, e aí permitiu os cruzamentos, né? O Messi teve espaço para cruzar. Aquele outro, o Fernandes, teve espaço para chutar de fora da área. Quer dizer.
0: Ataque contra a defesa foi, né?
1: Não, foi uma coisa horrível ali, que o que aconteceu, coisa de time pequeno que a Inglaterra fez. E a gente vê pelas redes sociais alguns brasileiros torcendo ali pela Argentina, enfim, torcendo pelo Messi. Não vamos falar sobre o caráter, né, do Messi, principalmente. Ele poderia fazer muito mais como um atleta importante que ele é. Né, mas a seleção da Argentina tem feito dentro de campo, no futebol, um belíssimo trabalho. Mas tirando o futebol, eles estão sendo péssimos exemplos aí para a sociedade ao redor do mundo.
0: São muito chatos, né? Muito arrogantes, né?
1: Eles são arrogantes, eles jogam sujo. Por exemplo, saiu uma notícia que o Bellingham da Inglaterra tinha um desconforto no ombro esquerdo. O que que os caras fizeram? Bateram no ombro esquerdo dele o jogo inteiro, dando peitada, dando ombrada ali, quer dizer, para desgastar o cara. É igual uma luta de UFC, né? Quando o cara começa a chutar ali, chuta aqui ao redor do joelho, daqui a pouco o cara não deu nenhum soco, mas ele nocauteou o cara porque ele arrebentou o joelho do cara só chutando por baixo. Quer dizer, são coisas do futebol que acontecem, infelizmente. Agora, se a gente for comparar, aí vão dizer, se a gente for comparar a seleção brasileira com a seleção argentina, por exemplo, a Argentina, eu acho que quase todos jogam na Europa também, né? Assim como a seleção brasileira. A grande diferença...
0: Flaco Lopes, que joga no Palmeiras, e a reserva, né?
1: A grande diferença é que quando eles vestem a camisa da Argentina com um treinador argentino, eles jogam como argentinos. E os brasileiros, quando vestem a camisa brasileira com um treinador europeu, querem jogar como se fossem europeus.
0: Não dá certo nunca.
1: Essa é a grande diferença.
0: Agora, inegavelmente, o caminho da Argentina foi muito fácil nessa Copa do Mundo, né? Ele teve dificuldade quando, né? Jogou contra Cabo Verde, sem expressão nenhuma. Egito, sem expressão nenhuma. Cara, e quase que foi, né? Por muito pouco, né?
1: Sofreu,
0: teve dificuldade.
1: Sofreu demais.
0: Ontem eu achei que a Inglaterra pudesse, em função disso, né? Da dificuldade que a Argentina teve de eliminar Cabo Verde, de eliminar o Egito, eu achei ontem que a Inglaterra fosse fazer frente e pudesse eliminar a Argentina e ir para a final da Copa. Me enganei, né? Me enganei. Perdi minha aposta, né?
1: O time da Inglaterra parece que tinha comido um costelão e dançado um baile, né?
0: Pois é.
1: Aquele primeiro jogo depois aquele primeiro jogo depois do almoço no torneio, né? No torneio de interior, que tá todo mundo pesado, acabou de comer o costelão. Essa era a Inglaterra ontem.
0: Pois é.
1: Mas enfim, e que isso sirva de lição aí para quem defende o treinador europeu, o estilo europeu no futebol brasileiro. Com a Argentina não existe isso, porque o treinador é argentino e quando eles vestem a camisa da Argentina jogam como argentinos. E no Brasil, os caras, com perdão da palavra, os caras castraram o futebol brasileiro. Castraram, não deixam mais driblar, querem engessar o talento do futebol brasileiro.
0: Tu sabe um cara que eu acho que daria certo na seleção brasileira como treinador? Renato Gaúcho. Chamaria o cara agora, diz, vamos montar, já fazer um planejamento para 2030, né?
1: Rogério Ceni.
0: O Felipe Luiz, que agora foi lá para um time da França, né? Foi treinar um time.
1: O que ele
0: francês.
1: Fez no Flamengo foi uma coisa louca ali.
0: Então, tem muitos nomes brasileiros aí que poderiam assumir a seleção brasileira. Eu, sei lá, o Ancelotti, se pegasse aquele Real Madrid que ele pegou, até eu ganhava tudo, né?
1: Porque... daquele jeito tava simples, né, a coisa. Mas aí você vê o brasileiro elogiando o futebol argentino. Beleza, maravilha, o futebol tá muito interessante, o futebol da Argentina.
0: Porque, raça eles têm, isso é inegavelmente, né?
1: Eles estão jogando como argentinos.
0: Com o coração, né? Ali sim. E cabe a nós agora, só resta a nós agora, continuar torcendo para a Espanha dessa vez, né?
1: Pois
0: não vai
1: é.
0: Ter jeito, né? É aquilo que eu falei ontem, né? Quem não tem time tem que torcer pro dos outros, né? E fazer o quê, né? A nossa seleção não nos representou, vamos torcer para a Espanha. Apesar de que eu tenho uma camisa da Argentina, comprei porque é bonita, eu acho bonita a camisa da Argentina, né? Claro que eu não vou sair usando por aí, nem torcendo para a Argentina, né?
1: É porque é azul e preta, né, que você comprou.
0: É, exatamente, azul e branca da Argentina, azul e branca. Né? É, bonita a camisa da Argentina. Mas eu tenho muitos amigos meus que são argentinos, né? Inclusive tenho parentes que são argentinos, meus primos são argentinos, meu padrinho é argentino, minha madrinha é argentina. Cara, eu sou quase argentino, bicho.
1: Quase.
0: mas eu não consigo torcer para argentino, não tem jeito, né? Porque eu vivi muito tempo na fronteira e eu sei da rivalidade entre brasileiros e argentinos, né? Ali o bicho pega, né?
1: E o que o futebol brasileiro precisa tomar como lição é isso. Deveria receber um grande choque, né, na CBF. Treinador brasileiro, e aí quando o cara vem para jogar na seleção brasileira, joga como brasileiro.
0: Hoje de manhã eu tava conversando com o Joacir Ferreira aqui, inclusive. Aí
1: elogiaram tanto, só um cortezinho aqui. Elogiaram tanto aquele lateral. Esquerdo que jogou na seleção, Douglas Santos, mas eu não vi o cara dar um cruzamento, o cara fazer um drible. Deve ter dado, lógico, jogou 3, 4 jogos, ele deve ter cruzado uma ou duas vezes, mas é pouco para um lateral brasileiro, para quem viu Roberto Carlos, Marcelo, para quem viu Júnior jogando na lateral esquerda, para quem viu Branco, Leonardo. É pouco demais o cara.
0: Pelo amor de Deus.
1: Não.
0: Quer dizer,
1: os caras acabaram com o futebol brasileiro. E se não houver uma atitude drástica da CBF aí, trazendo de novo o estilo brasileiro para a seleção brasileira, a gente nunca mais vai ganhar uma Copa do Mundo.
0: E na verdade o Campeonato Brasileiro está treinando as seleções dos outros países, né? Porque olha quanto argentino tem jogando no futebol brasileiro hoje.
1: Argentino,
0: né?
1: Colombiano.
0: Tudo, né? Então, e aí eu tava comentando com o Joacir Ferreira hoje de manhã, dessa seleção que jogou a Copa do Mundo aí, ó, eu tiraria o Endrick, que eu acho que tem que continuar, porque é um menino novo, tem futuro, o Estevão, que não foi porque tava machucado, né, tem um zagueiro, acho que é Gabriel Magalhães, né, zagueiro que é muito bom jogador também, cara, e pouca coisa aí, né, pouca coisa, e aí fazer uma renovação, porque esse povo aí já deu, né? Ah, o Vini Júnior, acho que dá pra seguir também, que é novo, tem muito que evoluir ainda, né?
1: O Danilo do Botafogo lá, o Danilo Cabeludo, o Luiz Henrique também, que são jogadores que ainda tem um estilo brasileiro de jogar. Quem já se...
0: O resto pode aposentar, né?
1: Quem já se corrompeu ao estilo europeu de futebol, pode parar.
0: É, fazer o quê, né? Infelizmente. Bom, hoje retoma o Campeonato Brasileiro, né? Expectativa boa, né? Já tem dois jogos hoje à noite, dois grandes jogos por sinal, Botafogo e Santos lá no Rio de Janeiro, no Engenhão, Vitória da Bahia e Vasco da Gama, recomeçando o Campeonato Brasileiro. Tava com saudade do Brasileirão, né, Sérgio? Agora vamos ver como é que estão as equipes, como é que elas se prepararam essas férias todas, né?
1: Teve, acho que 15 equipes que já divulgaram em reforços, né? Isso é importante, isso é importantíssimo.
0: É verdade. O Campeonato Brasileiro da Série B tem hoje também CRB de Alagoas e Náutico do Recife. E sábado tem o Luverdense em campo, né? Mais uma vez, o presidente Aloysio ficou me devendo, né? Diz que viria aqui hoje e não apareceu, né? Vamos ver se amanhã, né, Sérgio? Amanhã, conversei com o assessor de comunicação do Luverdense, amanhã ele me garantiu que vai trazer pelo menos dois jogadores para bater papo com nós aqui amanhã, de repente amanhã o presidente venha junto para a gente falar sobre esse jogo de sábado, 6 da tarde, né? 18 horas no estádio Paz das Emas, Luverdense e ABC de Natal. Parece que a direção do ABC soltou uma nota lá e tal, disse que o ABC não tem nada a ver com o que foi divulgado lá, aquela coisa toda, que estavam menosprezando o Luverdense, né, Sérgio?
1: Se falaram, eles erraram bastante. Se não falaram, é uma questão de respeito também. De repente, até em um momento de maior empolgação, falaram algumas besteiras lá, mas assim, não há nada que desabone falar que o povo lá planta milho.
0: Tomate, depois, milho. Tomate é muito pouco, né?
1: Planta milho, tomate, depois vai treinar. Ainda bem que planta, né? Porque o mundo precisa comer. mas enfim, e aí dentro de campo serão duas grandes equipes aí, o Luverdense jogando em casa, com certeza o apoio da torcida, porque é o jogo mais importante aí da temporada até o momento, e depois virão outros jogos mais importantes aí da temporada, mas agora a equipe precisa do apoio da torcida e com certeza vai ser um grande jogo no sábado, e a gente espera aí que o Luverdense vença e faça uma vantagem razoável para o jogo de volta.
0: É, tem que ter uma vantagem considerável aí, né? 2-0 estaria louco de bom, né? Louco de especial. Para daí depois buscar a classificação lá em Natal, vai ser na Arena, né?
1: Na Arena das Dunas, belíssimo
0: estádio. Na Arena
1: estádio.
0: Das Dunas, belíssimo estádio. Eu estive lá também já uma vez, o Luverdense já jogou lá, né? Arena das Dunas em Natal. O Campeonato Brasileiro da Série D tem neste final de semana, então, os jogos da ida das oitavas de final. Olha só: Cianorte do Paraná e Asa de Arapiraca. O Nacional de Manaus vai enfrentar o Iguatu, São José de Porto Alegre e 13 da Paraíba. Uberlândia, aliás, Portuguesa e Uberlândia, Uberlândia e Portuguesa, o primeiro jogo é lá em Uberlândia, né? Uberlândia e Portuguesa de Desportos, que um dia já foi grande no futebol brasileiro, né? Mas que tá fazendo uma bela campanha aí na Série D e é uma das favoritas para voltar. O Goiatuba enfrenta o Ferroviário do Ceará, Luverdense e ABC de Natal, São Luís de Juí e CSA de Alagoas, América de Natal e Gama são os confrontos então da próxima fase das oitavas de final do Campeonato Brasileiro da Série D, jogos que serão disputados no próximo final de semana, né? Bom, embora, Serginho, vamos falar de polícia agora?
1: Vamos falar de segurança pública.
0: Muito bem, né? O Sérgio Neri vai atualizar aqui as informações da área de segurança pública.
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0: É isso aí, né? O Sérgio Neri vai trazer as informações, vai atualizar pra gente as ocorrências policiais das últimas horas aqui em Lucas do Rio Verde, hein, Serginho?
1: Olha, vamos atualizar sobre o caso daquele acidente que aconteceu no final de semana em Sorriso, né? Que aquela criança, o Gabriel Gustavo, de apenas 4 anos, acabou perdendo a vida depois que aquele rapaz foi...
0: Com aquela Land Rover, né?
1: Com aquela Land Rover, atingiu ali o automóvel que o garoto estava com a família. A mãe do menino, ela saiu do hospital, né? Teve alta para acompanhar o sepultamento que aconteceu, aliás, em Lucas do Rio Verde. O nome da moça é Karina. E ela concedeu uma entrevista a um colega de comunicação ali da cidade de Sorriso, e ela falou algumas coisas ali que deveriam ser
0: levadas em conta, pelo
1: levadas
0: menos.
1: Em conta, deviam ser consideradas e que deveriam servir aí como base para algumas discussões. Ela falou emocionada, ela falou: eu estive dentro da mesma ambulância com esse monstro que matou meu filho. Essa foi uma das coisas que ela falou. E outra coisa que ela falou é que se ele não for punido como deve ser, ele vai fazer isso com outras famílias, com outras pessoas, porque ele já estava com o seu direito de conduzir um veículo suspenso, estava com a CNH suspensa, não, e foi suspensa justamente porque ele foi flagrado dirigindo bêbado. Quer dizer, ele não poderia estar conduzindo um veículo naquele momento, e estava, e fez o que fez. E se ele for liberado e se nada for feito, amanhã ou depois ele estará na rua e vai estar conduzindo outro veículo potente pelas ruas de Sorriso, cometendo barbaridades. Então esse foi
0: acha que tem dinheiro que pode tudo, né, Sérgio? Mas a lei é para todos, né?
1: Exatamente. Esse foi o desabafo da Karina, muito emocionada ali, que acabou.
0: Não é para menos, né? A mulher perdeu um filho de 4 meses, né?
1: De 4 anos.
0: 4 anos.
1: O Gabriel Gustavo.
0: Tu já imaginou um negócio desse?
1: Uma criança que já conversava, que já falava, já interagia, já corria, já ia para a escolinha.
0: Já ia para a creche, né?
1: Já ia. E de repente ela vai acordar de manhã e não vai vê-lo novamente, porque um irresponsável que foi beneficiado pelo sistema, né, que ó, sua habilitação está cassada, você não pode mais dirigir. Mesmo assim, ele continuava dirigindo. Quer dizer, depois que a habilitação é suspensa, a pessoa precisa passar por um processo
0: mas infelizmente,
1: reciclagem, né? Para poder obter de novo.
0: Infelizmente não tem fiscalização, né? Não tem como.
1: É, não tem, precisamos aí, algumas leis, algumas regras precisam ser revistas urgentemente para que a vida seja protegida, né?
0: Infelizmente, né? A vida dessa criança não volta mais. Esperamos, sinceramente, que a justiça seja feita, né?
1: É, e tivemos aqui mais uma ação da Polícia Militar referente àquele crime também aí, do começo da semana, daquele rapaz que foi...
0: Que seria morto por engano, inclusive. Né?
1: Seria morto por engano. Ele estava com ferimento grave na perna. Provavelmente feriram a perna dele para que ele não pudesse correr. E aí depois.
0: Iriam matá-lo e iriam colocar fogo no corpo, né? Estava tudo planejado, pelo
1: exatamente,
0: visto.
1: Estava tudo certo. 5 pessoas envolvidas foram presas imediatamente. E ontem a Polícia Militar, durante diligências para obter mais detalhes sobre esse caso, acabou localizando o veículo utilizado, era um Voyage branco. E também acabou prendendo mais uma pessoa envolvida nesse crime aí, que por pouco não tirou a vida desse rapaz. Que fazia
0: Imagina,
1: 2 dias estava em Lucas.
0: Estava em Lucas, veio do Mato Grosso do Sul, estava trabalhando em Lucas do Rio Verde, e os caras confundiram ele com alguém rival, né? E aí tentaram fazer isso. Olha, imagina como é que não tá a cabeça desse rapaz, né?
1: É só porque o cara estava usando uma camiseta que os caras não reconheceram o desenho da camiseta, ou entenderam que aquele desenho era algo agressivo para eles. Mas enfim, a polícia continua trabalhando.
0: Graças a Deus, né? Graças à polícia aí, pessoal, teve agilidade, foi ágil e conseguiu evitar a morte desse rapaz, felizmente.
1: Exatamente, e segundo informações, o rapaz ficou cerca de 4 horas amarrado ali no mato, submetido a torturas emocionais, torturas físicas ali, e o galão de gasolina do lado, né? Agora, né? Mas enfim, passou toda a vida dele na frente.
0: Que coisa, né?
1: E sobre aquele caso que aconteceu, acho que no final de semana, também no começo da semana, daquela mulher de 47 anos que foi morta em Sorriso, ela foi morta, não foi um feminicídio, né? Que é aquele crime relacionado à violência doméstica, enfim, à violência de homem para mulher.
0: Que tem algum laço familiar, né? Exato. Namorado.
1: Exato.
0: Né?
1: Ela,
0: marido.
1: Ela, a princípio, teria sido aí um acordo, um acerto de contas entre grupos criminosos em Sorriso. Uma dupla chegou em uma motocicleta, atirou contra ela várias vezes, ela acabou morrendo na hora. A polícia investigou em Sorriso, chegou até a motocicleta, a dona da motocicleta foi presa por ter emprestado o veículo para que esse crime fosse cometido. E o rapaz que era um dos autores.
0: Mulherada está envolvida no crime, é uma barbaridade, né, Sérgio? Meu Deus do céu.
1: E aí o rapaz que seria o autor dos disparos tentou peitar a polícia, tentou peitar a força tática em Sorriso, mas se deu mal, né? A polícia reagiu e ele acabou tombando. E o
0: Morreu.
1: E o adolescente. Foi peitar a força tática, né? Não tem jeito. E o adolescente envolvido nesse crime, a Polícia Civil de Lucas recebeu informações que ele estaria
0: aqui em Lucas.
1: Aqui em Lucas do Rio Verde. Foi feita uma diligência no bairro Vida Nova e o bonitão estava lá escondido numa casa com outro adolescente que já tinha passagem pelo crime de tráfico de drogas. Na residência, a polícia fez a incursão dentro da residência com autorização da mãe do menor, que era morador, e foram encontradas algumas porções de entorpecentes, quer dizer, e aí ele foi conduzido novamente pelo crime de tráfico de drogas, porque tinha droga dentro da casa, e por dar guarida ali a uma pessoa envolvida em um homicídio grave, né, na cidade de Sorriso.
0: Infelizmente não vai acontecer nada com ele. De menor vai responder um sócio educativo e daqui a pouco tá na rua de novo, né? Infelizmente, né?
1: Exatamente, são aquelas...
0: E o que ele fez foi grave, né?
1: Gravíssimo. E assim como esse rapaz em Sorriso, né? O empresário Fábio Serafim de Oliveira, de 42 anos, proprietário de um posto de combustíveis em Sorriso.
0: Já devia ter juízo, né?
1: Foi preso ontem, ele e a esposa, né? Foram reconhecidas imagens desse rapaz abusando de crianças de 4, 6, 8 anos, enfim. E a mulher dele que guardava as imagens, além de outras imagens, quer dizer, mais um caso aí de produção.
0: Nojento,
1: né? E de divulgação de imagens de crianças em situação de abuso sexual.
0: Meu pai do céu. Em Sorriso. Empresário, dono de posto de combustível. E a mulher envolvida, minha nossa senhora, que mundo é esse, né?
1: Tomara que ele pague aí de uma forma equivalente aí à gravidade do crime cometido. E hoje também, mais detalhes a gente vai trazer a partir do meio-dia, a Polícia Civil deflagrou uma operação porque algumas pessoas montaram um esquema ali, elas entravam na PCE, na Penitenciária Central do Estado, para fazer acompanhamento espiritual com alguns detentos e aproveitavam para passar droga, passar celular, passar recado, passar dinheiro para os detentos na cadeia e também para ser o elo entre os detentos e o crime aqui do lado de fora. Então tudo isso a gente vai falar a partir do meio-dia no Jornal do Meio-Dia e eu espero todos vocês.
0: Muito bem, né? Obrigado então, Sérgio Leri, pelas informações. Com todas as informações da área de segurança pública, abraçar aí carinhosamente nossos ouvintes, né? A Poliana, tá de rádio ligado, né? Quem mais aqui? O Magrão, o Madison Araújo, a Eliane, né? Muito obrigado pela audiência de todos vocês aí ouvindo. O Gilmar, lá do Parque das Américas, também sempre nos ouve. Obrigado pela companhia. Na sequência, você vai ficar com a comunicação do Ratinho Viola e o Bom Dia 103. A todos vocês, uma excelente quinta-feira.
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13: Salve, salve, Lucas do Rio Verde. Bom dia pra você ligado aqui com a gente na nossa querida Regional FM. Quinta-feira, hoje, 16 de julho de 2026. São 8 horas e 7 minutos. Eu sou o Ratinho Viola. Estarei com você a partir de agora até o meio-dia com música. Tem informação, tem prêmios aqui através do nosso WhatsApp, né? O 65996071705. Amanhã é dia de sorteio dos prêmios da semana, né? Bolo da promoção aniversariantes da semana. Tem também um copo Stanley da Casa do Consórcio, o bolo é da Panificadora Romã. E você pode participar com a gente mandando para cá a data do seu aniversário, desde que seja esta semana, né? Do último domingo até o próximo sábado, fica à vontade para você concorrer também. Mike Lian começa o programa de hoje. Tá chorando por quê? 8:08 na Regional. Bom dia.

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1: Regional 8:23.
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2: Regional 8:28.

0: Muito bem, tamo de volta na programação da sua Regional FM. Abraço pra Andréia do bairro Vida Nova, né? Um abraço pro Andrei também, sempre ligado aí na Regional FM, obrigado. Alô, Luzia Brito, aquele abraço, bom dia. Meu amigo Genésio, aquele abraço, obrigado pela companhia de sempre. 8:29, tá na hora de matar a saudade.
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12: Regional, 8 horas 47 minutos.

10 minutos para as 9, meu amigo Hermes Tobias está na sintonia, mandando abraço para dona Lourdes, para dona Jaqueline, para toda a família curtindo a regional. Obrigado pela audiência. Graciele de Lima está na sintonia lá no Jardim Amazônia também. Aquele abraço para todo mundo. 8:50. Cristiano Araújo, Marília Mendonça, daqui a pouquinho tem Experiência de Deus.

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Louvado seja nosso Senhor Jesus Cristo, para sempre seja louvado. Louvada seja nossa mãe, Nossa Senhora do Carmo. Toca o sino, sacristão, os carrilhões, sacristão. Hoje é dia de Nossa Senhora do Carmo, madrinha da obra evangelizar. É preciso que os sinos toquem, que os carrilhões toquem, porque nós estamos celebrando a nossa grande madrinha, nossa intercessora, nossa mãe querida, sob o título de Nossa Senhora do Carmo, mãe do Santo Escapulário. Hoje a obra evangelizar é preciso celebra a sua mãe. E você também, queridos filhos e filhas. É verdade, estamos em plena novena, hoje sétimo dia, mas hoje em plena quinta eucarística, celebramos Nossa Senhora do Carmo. E quero saudar a todos, oferecer primeiro este programa a todos os nossos colaboradores, todos os que bebem da fonte da obra evangelizar é preciso, essa fonte de espiritualidade, esta fonte que vai transformando vidas, transformando e nos santificando cada vez mais. Saúdo a você pela Rádio Evangelizar, de onde tudo começa, as rádios irmãs, cujos nomes cito neste momento. Nossa Senhora do Carmo, rogai por nós, nossa madrinha. Saúda você pela TV Evangelizar, sinal digital em todo o país, em várias cidades, canal aberto, pelo YouTube, Padre Manzotti Oficial, pelo aplicativo da Associação Evangelizar é Preciso e todas as plataformas digitais. Filhos e filhas, vamos juntos rezar. Hoje é um dia muito especial. Hoje é o dia da Dinda. Em nome do Pai, do Filho e do Espírito Santo. Amém. Naquele tempo, diz o Evangelho, enquanto Jesus estava falando às multidões, sua mãe e seus irmãos ficaram do lado de fora, procurando falar com ele. Alguém disse a Jesus: olha, tua mãe e teus irmãos estão aí fora, querem falar contigo. Jesus perguntou àquele que tinha falado: quem é minha mãe? Quem são meus irmãos? E estendendo a mão aos discípulos, Jesus disse: eis minha mãe e meus irmãos. Pois todo aquele que faz a vontade do meu Pai, que está nos céus, este é meu irmão, minha irmã e minha mãe. Se num primeiro momento o Evangelho te soa como um desrespeito à Nossa Senhora, é muito pelo contrário, é um grande elogio. Um grande elogio a Nossa Senhora. Porque Maria, ela não é só exaltada porque só foi a mãe biológica de Jesus. Lembremos-nos, antes de ser mãe, foi discípula. Foi a primeira que acreditou: faça-se em mim segundo a tua vontade. Portanto, vamos neste momento e hoje, de modo muito especial, pedir Nossa Senhora, que nós chamamos de uma forma carinhosa, materna, afetuosa, Nossa Senhora do Carmo. Ajudai a obra evangelizar é preciso, que a tem por madrinha. Ajudai-nos nas nossas lutas, naquilo que nos foi confiado, propagar o nome do teu filho Jesus nas suas santas chagas, pelos meios de comunicação, de sermos de uma espiritualidade de intercessão,
Ajude-nos, mãe, a sermos fiéis na leitura orante da palavra de Deus, na caridade, como pediu teu filho, amor ao próximo, uma caridade que constrói, emancipa, e que a nossa devoção seja frutífera. Por isso, faça comigo o ato de consagração a Nossa Senhora. Ó Nossa Senhora do Carmo, venho hoje consagrar-me inteiramente a vós. Tudo que sou, tudo que tenho, entrego em vossas mãos. Vós olhais com especial bondade os que estão revestidos com vosso escapulário. Suplico-vos, fortaleça o vosso poder a minha fraqueza. Iluminai a escuridão da minha mente com a vossa sabedoria, para que eu possa render-vos todos os dias a minha homenagem. Que o santo escapulário atraia sobre mim o vosso olhar misericordioso. Traga vossa especial proteção nas lutas diárias, para que eu possa ser fiel a vós e ao vosso divino filho. Possa o santo escapulário afastar-me de tudo o que é pecaminoso e me lembre sempre o dever de imitar-vos e revestir-me com vossas virtudes. Desde já me esforçarei, mãe, para viver em vossa presença e de oferecer tudo a Jesus por vossas mãos e fazer da minha vida um espelho de vossa humildade, caridade, paciência, mansidão e empenho. Mãe querida,

0: cuide de todos os nossos funcionários, colaboradores da obra e de todos aqueles que propagam a devoção ao vosso santo escapulário. Todos os líderes mensageiros de teu filho, o Senhor das Santas Chagas, Nossa Senhora do Carmo, rogai por nós. Hoje é um dia muito especial para todos nós. Então, passe comigo esta hora, passe comigo este momento, dia 16 de julho, dia de Nossa Senhora do Carmo. Eu vou pro intervalo, chame teu amigo, tua amiga. Voltamos já.
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Queridos filhos e filhas, durante o programa hoje, especial de Nossa Senhora do Carmo, eu vou contar o que é, o que não é o Santo Escapulário, falando, explicando, dando catequese, falando de santos que usaram o Santo Escapulário e foram grandes propositores do Santo Escapulário, sempre em meio aos atendimentos. Mas eu gostaria de começar dizendo como começou a história do Santo Escapulário.

0: escapulário. Começou com Simão Stock, São Simão Stock. A ordem dos carmelitas passava por uma grande dificuldade e ele, como prior geral, elevou a Deus uma prece por meio de Nossa Senhora. Esses pedindo: ó mãe, sede-nos propícia, ajude-nos nesse momento de perseguição, ajude-nos, mãe, dando-nos um sinal. E rezando: flor do Carmelo, videira florida, esplendor do céu, virgem mãe incomparável, doce mãe, mas sempre fiel, sede propícia aos carmelitas, ó estrela do mar. E essa oração chegou aos céus. Se você lembrar, anos atrás, se não me falha a memória, ano passado, você recebeu um pedaço, lembrando o manto de Nossa Senhora do Carmo, que foi levado, um tecido, antes da guerra, eu levei no Monte Carmelo. E esse manto foi cortado e foi mandado como um pequeno relicário para você. E eu faço a pergunta: onde está aquele relicário? Aquele pequeno manto que foi o mimo do ano passado da campanha de Jesus das Santas Chagas? Sabe por que digo? Porque Nossa Senhora apareceu a Simão Stock e disse: recebe, meu filho muito amado, este escapulário de tua ordem, sinal do meu amor, privilégio para ti e para todos os carmelitas. Quem com ele morrer não se perderá. Eis aqui o sinal da minha aliança, salvação nos perigos, aliança de paz e de amor eterno. Repito: privilégio para ti. Quem com ele morrer não se perderá. Eis aqui um sinal da minha aliança, salvação nos perigos, aliança de paz e de amor eterno. Assim, dos carmelitas foi para todo mundo. E todos que usam escapulário, mas não é como um amuleto, não é uma certeza indiferente ao estado de vida e de pecado, mas quem buscar em vida viver como Nossa Senhora não se perderá e terá a intercessão de Nossa Senhora. É o começo da história, tem muito mais ainda. Agora, filha de Deus, que a paz de Jesus esteja com você.
1: Amém, Padre Reginaldo
0: Mazotti. Filho de Deus, você pediu anonimato, de onde você fala?
1: Padre, eu falo de algum lugar do Brasil.
0: Certo, de algum lugar do Brasil. Diga lá, minha filha, o que está acontecendo?
1: Padre, eu tenho um testemunho e eu também preciso de um aconselhamento.
0: Então, vamos ao testemunho e depois que deu, o Espírito Santo nos ilumine no aconselhamento. Fale mais alto, qual o testemunho?
1: Padre Reginaldo Mazotti, eu faço visita nos presídios.
0: Certo.
1: E eu prometi para os meninos de lá levar um testemunho.
0: Alô?
1: Fazendo as novenas, que estão de joelhos dobrados. E tem sempre alguém que coloca água para benzer e depois eles se dividem. Alguns já alcançaram a sua graça, Padre.
0: Amém.
1: E outros ainda estão esperando. Mas sim, eu sempre digo para eles: não percam a fé, sejam fortes e corajosos, porque a hora de vocês vai chegar. Sim. E alguns me pediram, Padre, para que eu falasse com o Senhor da sua importância, a sua palavra, o conforto que o Senhor leva para eles lá dentro, para acalmar o coração e os pensamentos deles, Padre.
0: Amém. Para a honra de nosso Deus.
1: Amém. E eu disse que eu iria um dia, eu conseguiria, nada melhor que hoje, né? Dia de Nossa Senhora das Graças, né?
0: Nossa Senhora do Carmo.
1: Nossa Senhora do Carmo.
0: Meu Deus. Não, imagina, por favor. Eu fico muito feliz de você dar esse retorno e espero que eles estejam ouvindo. E se não estiverem, quando você voltar na visita, e parabéns por fazer esse trabalho junto aos presidiários, dizer para eles que sempre eles estão em nossas orações. Sim, diga isso a eles.
1: Sim, eu direi, Padre.
0: Certo.
1: E também, padre.
0: O que você queria? Um aconselhamento.
1: Sim. É, recentemente eu descobri uma leucemia, onde ela não tem cura e não tem um transplante. Então, é uma luta diária contra uma leucemia. Mas diante da leucemia, eu me encontro numa situação delicada com a minha irmã mais velha, padre. De 4 anos pra cá, ela mandou falar pra mim, quer dizer, a gente morava numa cidade vizinha, eu me mudei, num lugar bem mais longe, eu passei na casa dela, eu me despedi, nem sempre se deu muito bem, né? E de repente ela criou um ódio, padre, um ódio, sim, que ela pediu pra que o marido ligasse pra mim, que ela não quer me ver nem depois de morta, que ela não quer que eu coloque os meus pés na casa dela. A única coisa que eu sei, padre, que nada aconteceu entre a gente. Nada, padre. Pelo menos da minha parte, eu nunca, nunca, jamais falei algo que a magoasse pra ela, pro filho dela. Padre, eu amava ir na casa dela, porque o marido dela sempre fazia doces pra que eu pudesse levar embora. E assim, é um ódio. Mesmo ela sabendo da minha luta diária, mesmo ela sabendo do meu sofrimento, eu não gostaria de amanhã ou depois morrer sem saber, padre, o porquê de um ódio. A única certeza que eu tenho hoje é que alguém de dentro da nossa família fez isso. Com ódio dessa pessoa que causou um mal tão grande. Padre, eu continuo gostando dela, amando ela do mesmo jeito.
0: Eu entendo. Padre,
1: eu penso várias vezes em procurá-la. Mas, padre, ela já mandou falar pra mim que ela não quer que eu ponha os pés na porta da casa dela. Eu já mandei um áudio, ela ignorou. Ela não quer saber. Mas eu não sei. Se eu tivesse pelo menos falado alguma coisa. Não, padre, não aconteceu nada. Pelo menos que eu saiba. Eu acho que deveria saber. Eu teria o direito de saber. Ligasse pra mim, você fez isso. Mas não, padre, nem isso ela faz.
0: Eu entendi. Mas, filha, esse ódio faz muito mal pra ela. Não deixe que esse ódio faça mal a você.
1: Não, ele não faz mal pra mim, mas ele me causa tristeza.
0: Então ele faz mal. Então ele faz mal. Admita, ele faz mal a você. Claro, ninguém se sente confortável de uma irmã ter um, entre aspas, ódio mortal. Filha, vou lhe dar um conselho baseado em São Pio de Pietrelcina. Por mais que você tenha vontade de ir na casa dela, não vá. Mas comece a rezar pelo teu anjo da guarda, para que converse com o anjo da guarda dela. Para que aqui, tá me ouvindo?
1: Sim, tô te ouvindo, padre.
0: Comece e peça, meu anjo da guarda, converse com o anjo da guarda dela, para que tire este mal do coração, que aquilo que foi semeado como discórdia, a verdade vem à tona. Comece a rezar nesse sentido. Faça suas penitências. Ofereça os seus tratamentos neste sentido. E você verá. Você verá. Eu estou te prometendo, no Deus que eu confio, que você verá a paz reinar e a reconciliação acontecer. Entendeu, filha?
1: Sim, padre, entendi.
0: Ofereça a sua doença, faça suas preces e confie no anjo da guarda que vai reatar os laços. Que Deus abençoe, filha. Nem sempre sabemos o porquê, mas tem um Deus que está junto conosco. Eu vou para o intervalo e volto. Volto com a leitura orante. Volte comigo.
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0: Marco.
1: Volte as imagens, nós voltamos. Essas imagens são lindas. É Nossa Senhora do Carmo, antes da guerra lá na Terra Santa, Deus me inspirou de levar esse manto. E que momento forte, lá no Monte Carmelo. Levei esse manto, rezamos, foi abençoado, trazido, e o ano passado foi enviado para todos os associados. Eu espero que você tenha guardado aquele cartão relicário, como eu chamava, que você tenha guardado. Eu tenho o meu guardadíssimo, que foi um mimo para as pessoas devotos de Nossa Senhora. Falando sobre o Santo Escapulário, Santo Afonso Maria Ligório usava o escapulário e recomendava instantemente aos fiéis, dizia ele: o escapulário com o qual foi enterrado permaneceu incorrupto no sepulcro e é hoje venerado num relicário em Marianella, sua cidade natal. Ele usava o Santo Escapulário e ficou incorrupto. São João Bosco recebeu na infância e difundiu durante toda a vida o uso do Santo Escapulário. São João Bosco foi enterrado com o escapulário em 1888. Quando foi feita a exumação em 1929, o escapulário também foi encontrado em perfeito estado de conservação. Queridos irmãos, eu digo para você, se Santo Afonso Maria Ligório usou, São João Bosco usou, não usaríamos nós? O meu tá aqui. Desde os 11 anos, o uso como sinal de devoção e pertença a Nossa Senhora do Carmo. Faço uma prece. Nossa Senhora do Carmo, abençoai a obra evangelizar, mãe. É tua, sois a nossa madrinha. Bíblia aberta, cartilha de oração.
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1: E hoje, 1 Coríntios, capítulo 11, versículo 17. 1 Coríntios, capítulo 11, versículo 17. Paulo continua as instruções, ele assim chama. A primeira carta aos Coríntios, só quero fazer um comentário. Ela não é uma carta amistosa. Por quê, padre? Porque a primeira carta aos Coríntios, Paulo se dá conta de que eles estavam cometendo sérios erros doutrinais, confusões, desvios, e lá existiam alguns que estavam semeando a discórdia. Por isso, a primeira carta aos Coríntios, ela é densa, densa com D e com T, tensa, porque ela é corretiva. A segunda, nós vamos chegar lá, eu falo depois. Por isso, ele falava sobre o tema de ontem, homem e mulher. Agora é sobre a ceia do Senhor. Vou traduzir de uma forma livre, tá, gente? Sobre a missa, a Eucaristia. Nas instruções que agora vou dar a vocês, eu não posso elogiá-los. Tá aí o que eu falei. Pois as suas reuniões de adoração, você vai dizer, padre, adoração ao Santíssimo? Sim. É Eucaristia? Sim. É isso. Fazem mais mal do que bem. Valei-me. Opa! Que tem por trás disso, padre? Versículo 18. Para começar, me contaram. Alguém foi lá contar para Paulo. Paulo estava onde quando escreveu? Estava em Roma. Estava preso. Me contaram que nessas reuniões há grupos de pessoas que estão brigando. Na hora da missa, padre? Na hora da adoração? Sim. Ah, qualquer semelhança mera coincidência, meu filho, como se nas nossas igrejas não tivesse brigas. De um lado nos conforta, do outro lado nos questiona. Paulo está falando para nós. Briga entre pastorais, eu sou melhor, pior, eu sou seguidor de padre tal, sou seguidor de padre fulano, ciclano, para com isso. Nós somos seguidores de Jesus Cristo e ponto final. Ponto final. Não pode ter rivalidade de paróquia. Não pode ter rivalidade entre padres. Rivalidade entre movimentos. Há grupo de pessoas que estão brigando. E olha o que Paulo diz. Eu creio que em parte isso é verdade. Não há dúvida de que é preciso haver divisões entre vocês para que fique claro quem são os que estão certos. Quando vocês se reúnem, não é ceia do Senhor que vocês comem, pois na hora de comer, cada um trata de tomar a sua própria refeição. E assim, quando uns ficam com fome, outros chegam até ficar bêbados. Padre, do que está falando? Um costume que inclusive existia depois do momento religioso, a partilha, a confraternização. Ah, tô entendendo, padre, tô entendendo. Então, na confraternização, depois de terem celebrado, tem gente que passa fome, tem gente que se esdrunfa e tem gente que fica até bêbado. Olha aí, versículo 22. Por acaso, vocês têm, não têm suas próprias casas onde podem comer e beber? Ou será que preferem desprezar a igreja de Deus e envergonhar os que são pobres? O que é que vocês esperam que eu lhes diga? Querem que eu elogie? É claro que eu não vou elogiá-los. Paulo é firme, gente. Paulo é dureza. Porque eu recebi do Senhor esse ensinamento e passei para vocês. O que é que vocês devem fazer? Agora vem Paulo corrigindo. Versículo 23. Que o Senhor Jesus, na noite que foi traído, pegou o pão e deu graças a Deus. Depois partiu o pão e disse: isto é meu corpo que é entregue em favor de vocês. Façam isso em memória de mim. Assim também, depois do jantar, ele pegou o cálice e disse: este é o cálice da nova aliança, feita por Deus com o seu povo, aliança que é garantida pelo meu sangue. Cada vez que vocês beberem deste cálice, façam isto em memória de mim. Versículo 26. Aqui está a narrativa da última ceia. É uma das primeiras vezes que aparece a narrativa antes dos evangelhos. Lembremos que esta carta de Paulo a Coríntios, Corinto, a comunidade de Corinto, é anterior aos evangelhos. Então é uma das primeiras narrativas da última ceia escrita. Paulo continua: de maneira que cada vez que vocês comem deste pão e bebem deste cálice, estão anunciando a morte do Senhor até que ele venha. Ô, sacristão, você me quebrou as pernas hoje, hein? Tem que ir pro intervalo, mas grava isso aí, eu volto, porque esse finalzinho nós falamos toda a missa. Finalzinho não, todo ele, né? E volto com isso, volte comigo, atentos.
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0: E eu vou retomar para concluir a leitura orante. A descrição da Eucaristia. Ele questiona. Não deve haver briga. Não deve haver quem passa fome e quem fica empanturrado. Não deve haver bebedeira. Vocês têm casa. Se vocês se reúnem, vocês estão lembrando a última ceia. E ele escreve. E isto, toda missa nós escutamos. Isto é meu corpo, que entregue em favor de vocês. Façam isto em memória de mim. E Paulo diz depois, no final disse ele, este é o cálice. É a nova aliança feita por Deus e com o seu povo. Aliança que é garantida pelo meu sangue, cada vez que vocês beberem deste cálice, façam isso em memória de mim. Quando termina isso e o padre faz a genuflexão, lembra um pouquinho da missa, se levanta, que ele diz? Mistério da fé, não é assim? Que o povo responde? O que está escrito aqui, ó, anunciamos, Senhor, a vossa morte e proclamamos a vossa ressurreição, vinde, Senhor Jesus. Faço por agora uma parada. Amanhã continuo sobre a ceia do Senhor. Então lembremos de onde nasce a missa. Nasce da instituição da Eucaristia, na Quinta-feira Santa. E o primeiro relato acabamos de ouvir hoje. Paulo escrevendo aos Coríntios. Estamos falando hoje dia de Nossa Senhora do Carmo. É um presente, você aprendeu. Contei que foi a São Simão Stock e se celebra dia 16 de julho. Claro, existe a promessa que não se perderá, mas por favor não veja como algo mágico, um amuleto. Não é amuleto. Para nós, é um pedacinho do manto de Maria. E ao mesmo tempo, nos protege. E ao mesmo tempo nos coloca ao serviço. São essas duas dimensões do Santo Escapulário. Sim, contamos com a proteção da mãe. Louvado seja Deus, proteja-nos, ó mãe. Segundo, é um avental para quem se coloca a serviço de Jesus Cristo, como Maria o fez. Este é um dos sentidos do escapulário, mas jamais usar como uma peça mágica por si só, ou um amuleto. Não é moda. É um sacramental. Não é moda. É um sacramental. Alzira, que a paz de Jesus esteja com você.
1: Amém, Padre. Benção.
0: Deus abençoe. De onde você fala, Alzira?
1: De Álvares Machado.
0: Álvares Machado, estado de São Paulo. Como é que você me acompanha aí?
1: É pela Onda Viva.
0: Opa.
1: E pelo YouTube.
0: Tá certo, Onda Viva, que é de Presidente Prudente. Não, é de.
1: É, Presidente Prudente.
0: Presidente Prudente, tá certo. Fala, Alzira.
1: Padre, meu marido faleceu em 26 de agosto de 2024.
0: Meus sentimentos pela perda.
1: Ele estava bem, obrigada, pai. Ele estava bem, tinha dado um infarto nele há um ano e quatro meses antes, mas não era uma veia principal, era uma veia secundária, o médico falou que não tinha problema, aí ele tomava os remédios tudo certinho, né? Ele não gostava muito de ir médico, mas todo ano eu fazia ele ir, e eu sempre tinha que estar com ele.
0: Sim.
1: Fazer exame de sangue, eu tinha que entrar na sala, tudo com ele.
0: Sim.
1: Quando foi dia 23 de agosto de 2024, a gente foi pro sítio, a gente faz toda semana, fim de semana a gente vai pro sítio, fica lá, no domingo à tarde a gente vem embora. A gente fez isso, ele veio embora, tava tudo bem, uns 15 dias antes ele tinha feito esteira, tudo. Quando foi na segunda-feira cedo, ele já era aposentado, mas ele tá fazendo serviço de puxar estudante com um sobrinho da gente.
0: Sim.
1: Ele foi a 15 quilômetros de longe buscar, onde a gente tem até o sitinho lá.
0: Sim.
1: Buscar estudante, voltou. Sim. Ele tomou café comigo antes de sair, tudo.
0: Sim.
1: estava super bem. Só estava muito frio aquele dia, mas ele estava de luva, tudo, porque até ele chegar no meu sobrinho para pegar o ônibus, ele estava de moto.
0: Tá.
1: Ele chegou quando foi. Eu estava limpando o terreiro, que ele ia chegar para tomar os remédios, que ele tinha que tomar os remédios depois que ele chegava de puxar. Eu estava varrendo o terreiro. Ele me ligou, pedindo, pelo amor de Deus, para me mandar a minha nossa filha para levar ele para Prudente, para Santa Casa de Prudente, que ele não estava aguentando dor no peito. Aí eu já me desesperei, falei, Tonho, vê se alguém te ajuda, porque ela tá levando as crianças pra creche.
0: Entendi. E aí?
1: E eu fiquei apavorada com o telefone na mão e falando com as pessoas que ele já tinha tratado. Aí ele tava, padre, em frente quase à Santa Casa de Machado, mas uma Santa Casa que não é muito de referência, entendeu?
0: Entendi.
1: Aí a minha sobrinha que estava com ele, que é a monitora, caçou a gente para socorrer, para ver se levava para Prudente, porque não dava tempo da gente pegar, e um sobrinho meu que estava em outro ônibus, pegou o ônibus dele e já levou para essa Santa Casa mesmo, porque...
0: Entendi.
1: E eu fiquei aqui agoniada, no meio da rua, padre, esperando a minha filha, eu não sabia se eu ia, se eu ficava.
0: Entendi.
1: E o que eu não me perdoo é porque se eu tivesse saído correndo na hora que ele me ligou, eu tinha chegado lá com vida, padre, ele estava com vida.
0: Entendi. Filha, ô filha, lamento pela perda do seu marido, lamento mesmo, mas não se culpe por isso. Pelo amor de Deus, você foi surpreendida na hora com uma ligação e paralisa mesmo. Você fez naquele momento o que você podia. Ele não quer que você leve uma vida de culpa assim. Alzira, ele não quer. Não fique
1: revivendo. Eu peço perdão todo dia pra Deus. Porque eu sei que eu não posso sentir isso, mas eu também, de repente, a angústia vem.
0: Tá.
1: Ele faltou. Ele era tudo pra mim. Eu que fui mais nervosa. Ele que me acalmava, pai.
0: Eu entendo, só que você... Eu entendo perfeitamente. Você sofre pela ausência, sofre pela dor e esse sentimento de culpa. Alzira, você procurou ajuda?
1: Não.
0: Ô filha, se você foi sempre nervosa e você tá tendo essas recaídas, você precisa tomar alguma medicação.
1: Eu tomo remédio para ansiedade.
0: É, faz tempo que você não vai ao médico?
1: Não, eu vou sempre. Até o médico que cuidava de mim, eu mesmo cuidava dele. É.
0: Só que você, toda vez que vier essa angústia, esse sentimento de culpa, você tem que confiar. Primeiro, a morte não é um fim. Ele está do outro lado com Deus. Depois.
1: Eu penso todo dia, padre.
0: É isso.
1: Para que a gente faça tudo de bom aqui, para um dia poder se encontrar.
0: Com certeza. Ninguém pertencerá a ninguém, mas reconheceremos aquele que amamos. Mas não se automutile assim. Você tá se sabotando, não pode. Quando vier essa angústia, filha, não se culpe de algo que você não tem culpa. Não tem culpa.
1: Quando a gente chegou lá, padre, eu entrei porta dentro sem pedir, porque eu estava com o coração já angustiado, e eu ainda gritei para ele, Tony, eu tô aqui, não precisa ficar nervoso, eu vou te levar para Prudente. Mas eu acho que ele já estava morto, padre.
0: Filha, rezaremos para a sua intenção, mas não...
1: É, padre, todo mundo fala assim, que chegou a hora... Será, padre? Não foi negligência da gente não ter feito um exame. Ele não pediu um eco, não pediu nada antes. Filha, não fez a esteira aí.
0: Ele fez. Ele fez o que tinha que ser feito na época. Não fique se martirizando desse jeito. Eu tenho que intervalo, eu volto em oração.
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0: Alzira, eu falava com você e lamento pelo que você está sentindo. Mas você precisa dar mais atenção a você mesmo, Alzira. E parar de ficar nesse looping, né, nesse filminho que não passa. Foi feito o que era possível. Foi feito o que era possível. Alzira de Álvares Machado, São Paulo, Rádio Onda Viva FM de Presidente Prudente, diretor Padre Tiago da Silva Carvalho, Dom Benedito Gonçalves dos Santos de Presidente Prudente, hoje aniversário de Dom Moacir Silva da Arquidiocese de Ribeirão Preto, São Paulo, hoje dia aniversário da Imperatriz Maranhão, completando 174 anos, temos a TV Evangelizar, canal 41.1. Aniversário da Rádio Esperança FM, Carmo da Cachoeira, Minas Gerais, Nova Floresta FM, Nova Floresta, Ceará, Vitória FM, Vitorino, Paraná, Chamamento FM, Campinas do Sul, Rio Grande do Sul, Mariana FM, Mariana, Minas Gerais. Hoje, ao som dessa música de Nossa Senhora, Nossa Senhora do Carmo, hoje é o dia, sacristão, os sinos tocam, os sinos dobram, é Nossa Senhora, madrinha da obra evangelizar, é preciso. 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E antes da novena, eu quero lembrar São João Paulo II, sempre me encanta. Você sabe disso. E São João Paulo II foi um grande entusiasta. E ele falou sobre o escapulário da seguinte forma. No símbolo do escapulário se evidencia uma síntese eficaz de espiritualidade mariana, que aumenta a devoção dos fiéis, tornando-se sensível a presença amorosa da Virgem Mãe em suas vidas. O escapulário é, essencialmente, um hábito, uma veste. Quem recebe, fica agregado ou associado num grau mais íntimo, dedicado a serviço à Virgem e à Igreja. Quem veste o escapulário, recebe também os frutos e experimenta doce e materna presença de Maria, mas, continua ele, é um compromisso cotidiano de revestir-se interiormente de Jesus Cristo, São João Paulo II. E agora, neste dia, façamos a novena, sétimo dia. Nossa Senhora do Carmo, que deixastes o santo escapulário como sinal de vosso amor e proteção. Sois reconhecido como assistência na vida e consolador amável na hora da morte. Eu, vosso filho e devoto, pronto a vos servir, disposto a vos amar, me apresento a vós e nesta novena faço o meu pedido. Nesta novena e neste dia. Nesta novena e neste dia. Nossa Senhora do Carmo, nunca se ouviu dizer que alguém necessitado, tendo recorrido a vós, tenha ficado desamparado. Com confiança, Mãe do Escapulário, intercedei junto ao vosso Filho Jesus Cristo, por mim, por aqueles por quem devo rezar sempre, e por aqueles que se confiaram às minhas orações. Mãe amável, sede-nos propícia, e rogai por nós a Deus para que sejamos dignos das promessas de Cristo. Nossa Senhora do Carmo, rogai por nós. Mãe do Santo Escapulário, rogai por nós. Madrinha da obra evangelizar é preciso, rogai por nós. O Senhor esteja convosco, Ele está no meio de nós. Abençoai hoje, por intercessão de Nossa Senhora do Carmo. Os sinos tocam, o céu se abre em bênção sobre nós, por intercessão da Mãe do Santo Escapulário, nossa madrinha. Nos méritos das Santas Chagas, abençoe a água, a roupa dos enfermos, as fotos de família, em nome do Pai, do Filho, do Espírito Santo. Amém. Viva Nossa Senhora do Carmo, viva nossa madrinha. E eu me despeço pelas mãos de Maria. Evangelizar é preciso.
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4: Copa FMF tem arbitral convocado, regulamento e participações serão definidos.
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4: A Federação Mato-Grossense de Futebol oficializou a convocação dos clubes filiados para o Conselho Técnico da Copa FMF 2026. O arbitral está marcado para a próxima sexta-feira, às 14h30, na sede da entidade em Cuiabá, e definirá o formato de disputa, os participantes e demais questões da competição, que retorna ao calendário estadual depois de não ser realizada em 2025. No documento, a Federação Mato-Grossense de Futebol informa que apenas clubes que atenderem aos critérios técnicos e estiverem com a documentação financeira e administrativa regularizada junto à Federação e à CBF poderão disputar o torneio.
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Olá, pessoal que ama os bichinhos de estimação. Que alegria ter vocês aqui com a gente nesta primeira parte do Momento Pet. Eu sou o Felipe Rocha e tô super animado para compartilhar dicas preciosas que fazem toda a diferença na vida dos nossos companheiros peludos ou não, né? E para começar com o pé direito, uma dica super importante. Observem o apetite do seu pet, gente. É sério, qualquer mudança, seja ele comendo demais ou, pior ainda, parando de comer, pode ser um sinal de que algo não vai bem. Fiquem ligados, tá? Se notarem algo diferente, não hesitem. Um acompanhamento veterinário é fundamental nessas horas. Eles são parte da nossa família e merecem todo o nosso cuidado e atenção. Esse foi o Momento Pet, com o Felipe Rocha. Mas não vá embora não, porque daqui a pouquinho a gente volta com mais dicas quentíssimas para você e seu melhor amigo. Fiquem ligados!

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8: Agora são 10 horas e 11 minutos, estamos de volta com o nosso Bom Dia 103, quinta-feira maravilhosa. Para você que está ligado conosco, vai participando através do nosso WhatsApp 65996071705. Amanhã tem sorteio, hein? Prêmios da semana. Tem bolo da Panificadora Romã na promoção Aniversariantes da Semana, bacana, né? Tem também o sorteio de um copo Stanley personalizado lá da Casa do Consórcio. É só você participar conosco até o meio-dia. Tem Ratinho Viola na sua

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1: 25 graus.
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3: Regional, 10 horas e 31 minutos. Estamos de volta no seu rádio. Vai participando com a gente pelo nosso WhatsApp 659-9607-1705 e concorra a prêmios aqui na programação.
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3: Manda um abraço especial pra Jandira. Alô, Jandira. Aquele abraço, querida. Obrigado pela audiência. Abraço pro Marlon também, tá ligado com a gente, né? Lá no bairro Rio Verde. A Luzia Brito está parabenizando a sobrinha dela, Laila, que está de aniversário. Parabéns, felicidades. Alô, minha amiga Salete, a Salete costureira do bairro Bandeirantes. Tá lá curtindo a Regional FM, tá mandando música pra Tânia, lá da fazenda, né? Pra amiga dela, Salete, que tá visitando ela, e também pro esposo Pedro. Um abraço pra todo mundo aí, obrigado pela companhia.

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1: Regional 15 para as 11.
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2: Regional, agora são 10 horas 50 minutos.

0: 10 para as 11, tem áudio. Quem fala aí? Bom dia.
1: Bom dia pra você da rádio. Me chamo Alan Júnior, sou morador aqui do bairro Primavera.
0: Fala aí, Alan.
1: Queria participar do show de prêmios aí da rádio regional.
0: Muito bem, já tá.
1: Tem uma ótima quinta-feira pra vocês aí também. Valeu, galera.
0: Valeu, claro que valeu. Abraço, querido. Obrigado pela audiência. Abraço especial pra Letícia dos Santos, tá lá no bairro Jaime Setifuge. Uma excelente manhã pra você, querida. Obrigado pela companhia de sempre. João Neto e Frederico.

0: Prefeitura fortalece Guarda Civil com aquisição de novas motocicletas em Lucas.
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0: A Prefeitura de Lucas do Rio Verde, através da Secretaria de Segurança Pública, oficializou nesta quarta-feira a assinatura da aquisição de 8 novas motocicletas Honda Saara 300 cilindradas, que passarão a integrar a frota da Guarda Civil Municipal. Os novos veículos serão destinados ao patrulhamento ordinário, reforçando a atuação preventiva e proporcionando maior agilidade no atendimento às ocorrências. As motocicletas foram escolhidas por oferecer melhor desempenho, tanto nas vias urbanas quanto em terrenos de difícil acesso, garantindo maior mobilidade às equipes que atuam diariamente na proteção da população. O prefeito em exercício, Ayrton Calai, destacou que o investimento faz parte do compromisso na administração municipal em fortalecer a segurança pública e oferecer melhores condições de trabalho aos agentes. O secretário municipal de segurança pública, Coronel Marcos Cunha, ressaltou que as novas motocicletas representam um importante avanço operacional para a corporação. Para o subcomandante da Guarda Civil Municipal, Emanuel José da Silva, os novos veículos irão proporcionar maior eficiência nas ações da corporação.
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4: Regional 11-3.
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4: Regional 11:07.
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4: 11:08, Giovana Santos, bairro Rio Verde, ligadaça com a gente. Sofia, bairro Parque das Américas, aquele abração também pra você, querida, obrigado pela companhia. 11:08, vai mandando aí a sua participação, ó, você que faz aniversário esta semana, né? Desde o último domingo até o próximo sábado, manda pra cá a sua participação pra você concorrer, não esquece do nome e data do seu aniversário, claro, né? Pra concorrer o bolo da Romã, sexta-feira, amanhã é um sorteio. E tem um sorteio também amanhã de um copo Stanley, né? É um copo chique demais lá da Casa do Consórcio, personalizado, muito bacana. Gustavo Lima, embaixador.

Agora são 11:19. Você que tá ligado aqui na programação da Regional FM. Olha, tem um recado aqui do casal, né? Que está à procura de uma oportunidade de trabalho em fazenda. Profissional responsável e dedicado com 20 anos de experiência em operação de silo e secador, tá? Os interessados em contratá-lo vão falar com o Nestor pelo DDD, anota aí o DDD 45998198464, tá? O nome dele é Nestor, tem 20 anos de experiência em operação de silo e secador, tá? É o casal que está à procura de trabalho. O contato dele é o 45998198464. Vou repetir, 45998198464. 11:19, breve intervalo, a gente volta já já com mais Bom Dia 103.

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1: 30 graus.
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5: Regional 11:20.

0: Agora são 11:27. Deixa eu mandar um alô especial aqui pra galera que tá curtindo, né? A Regional FM. Tem áudio. Quem é? Bom dia.
1: Bom dia. Bom dia. Quero participar do bolo, né? Do sorteio do bolo.
0: Uhum.
1: Meu filho, Magno Costa, fez aniversário domingo. Márcia Vivaldo Zipês.
0: Maravilha.
1: Foi no sorteio aí, nos prêmios.
0: Tá bom.
1: Bom dia pra vocês.
0: Obrigado. Parabéns pro Magno. Felicidades pra ele. Muitos anos de vida. Maria Janete na sintonia do programa. Aquele abraço, obrigado pela companhia. Eduardo Andrade também, ligadaço na Regional FM. Aniversariantes da semana é para quem faz aniversário desde o último domingo até o próximo sábado para concorrer o bolo amanhã, tá bom? Quem mais ligado com a gente? Graziela das Dores, do bairro Jaime Seide Fuji, um grande abraço pro meu amigo Agnaldo, que tá lá no bairro Ângelo Casonato, né? Ângelo Casonato, isso. Um abraço para todo mundo por aí curtindo a Regional. Obrigado pela audiência. Fiduma e Jeca, Fernando Sorocaba.

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1: Regional 11:44.
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7: Regional, agora são 11:50, 11:50. Estamos de volta na programação da Regional FM, é o Bom Dia 103. Amanhã tá chegando ao final já, né? Quinta-feira maravilhosa. E você curtindo a Regional FM?
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7: Antes de encerrar a programação, deixa eu mandar um recadinho aqui de um ouvinte que diz o seguinte: opa, bom dia, tudo bem? É a minha primeira vez que eu participo do seu programa. Meu nome é Gabriel Lucas, né? Sou aqui de Cuiabá, estou ouvindo pelo aplicativo da Regional. Estou na sintonia. E essa sua programação é uma delícia de ouvir. Gostaria de pedir uma música de Solange Almeida com a Lauana Prado, Eclipse do Meu Coração. Ofereço essa música para minha avó, Mari Lucy. Ela, uma hora dessas, está ouvindo pelo aplicativo. Se puder tocar, eu te agradeço. Tamo junto, fica com Deus, excelente, abençoada quinta-feira pra você. Muito obrigado, Gabriel. Um abração pra esse povo querido aí da capital. Um abraço pra todos de Cuiabá, né? Em especial também pra dona Mari Lucy, né? Que está ouvindo a gente, a vozinha dele. Bom, assim a gente encerra. Vou tocar a música logo na sequência e assim a gente encerra, né, com ela, a programação de hoje no oferecimento de AgroRações e Amigo Internet. Amanhã tem mais. Vem aí na sequência o Jornal do Meio-Dia com a apresentação do Sérgio Nery. Um excelente almoço e uma ótima tarde para você. Até amanhã.

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0: 12:04 em Lucas do Rio Verde, 12:04, está no ar o Jornal do Meio-Dia desta quinta-feira, dia 16 de julho de 2026. O Jornal do Meio-Dia é uma produção do Departamento de Jornalismo da Rádio Regional FM de Lucas do Rio Verde. Textos e edição Sérgio Neri e Altair Anderle. Apresentação Sérgio Neri, supervisão geral Davi Paré Agüero. O Jornal do Meio-Dia desta quinta-feira. Cobertura vacinal infantil cresce no Brasil. Líder do prefeito na Câmara avalia primeiro semestre do Poder Legislativo em Lucas do Rio Verde. A partir de agora no Jornal do Meio-Dia. 12:04.
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2: Bom dia. Ontem duas bombas, mas eu acho que a maior bomba foi produzida pela defesa de Jair Messias Bolsonaro. A outra bomba é aquela foto que apareceu de Flávio com o sicário, que todo mundo deve estar conferindo para ver se é ou não inteligência artificial. Já passaram um detetor, não encontraram. A foto foi conseguida e divulgada por um site de esquerda, o ICL Notícias, mas é uma bomba. O Flávio disse que não conhece, né? E que tira foto com todo mundo. Ele está sem camisa, pelo jeito em ambiente de praia, e os dois estão fazendo sinais com as mãos. Né? Mas muito mais grave é a manifestação entregue ao ministro Moraes, da defesa de Bolsonaro, que foi instada pelo ministro Moraes a apresentar em 48 horas a explicação de que por que foi desobedecida a regra de não estar presente em redes sociais diretamente ou através de terceiros como uma das condições para ter prisão domiciliar por causa de doença. Né? Fizeram muita comparação com Lula. Lula não estava em prisão domiciliar, né? E não tinha essas restrições para manter a prisão domiciliar. Lula escreveu cartas que foram lidas na frente da Polícia Federal, né? Mas foi outro caso. Então, a defesa de Bolsonaro, e Flávio tem visitado o pai na condição de advogado de defesa do pai. Portanto, Flávio acompanha o que a defesa do pai esclarece. Suponho que ele endossa, já que ele faz parte da defesa. E a defesa disse o seguinte: a defesa esclarece que o peticionário, ou seja, Jair Messias Bolsonaro, jamais soube que a carta seria publicizada. Tampouco houve qualquer orientação, ajuste ou combinação prévia acerca da utilização de redes sociais para esse fim. Fecho aspas. Isso é uma bomba. Ou seja, Bolsonaro fez uma carta, cujo título é Carta aos Brasileiros. Segundo a defesa de Bolsonaro, não era para sair em rede social. Era para entregar para o filho. Devia ter escrito carta a meu filho, né? Carta a meu filho pré-candidato. Claro que a carta não ia ser posta no correio para os brasileiros, mas enfim, a defesa está dizendo, a defesa está afirmando, e faz parte da defesa o próprio Flávio, que não houve orientação, ajuste ou combinação acerca da leitura da carta nas redes sociais. Gente, isso é quase algo incompreensível, paradoxal. É uma afirmação de que, como Flávio já tinha sido punido por não visitar o pai não foi punido, o pai não perdeu a prisão domiciliar. Flávio é que foi punido de não poder visitar o pai por 90 dias. Né? Agora, isso é reafirmado pela defesa de Bolsonaro. não é por Alexandre de Moraes, defesa da qual faz parte Flávio. Vocês conseguiram entender esse nonsense? Bom, só para mudar de assunto, o chanceler, o ministro de Relações Exteriores, Mauro Vieira, foi convocado para ir à Comissão de Relações Exteriores e Defesa Nacional da Câmara e não foi. Foi convocado, ele não foi convidado, foi convocado. Os ministros são obrigados a atender a convocação sob pena de crime e de responsabilidade, né? Ele não foi porque era para explicar por que que o Itamaraty, ou ele, numa resposta a um deputado, disse que se considerássemos terroristas os nossos bandidos, né? O PCC, que já é uma multinacional, e o Comando Vermelho, que haveria a possibilidade de uma intervenção militar no Brasil, dos Estados Unidos. Né? Então pediram para ele explicar isso. De onde é que ele tirou isso? Ele não foi, e um assessor dele, que trata de assuntos parlamentares, faz a ligação do Itamaraty com o Congresso, explicou que ele está à disposição de 11 a 14 de agosto. Bom, os deputados já tomaram a iniciativa de fazer uma queixa-crime para a Procuradoria-Geral da República de crime de responsabilidade. Vamos ver como se encaminha isso. De Brasília, Alexandre Garcia.
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0: 12:11 em Lucas do Rio Verde, 12:11. Cobertura vacinal infantil cresce no Brasil.
3: O Brasil não faz mais parte da lista das 20 nações com a maior quantidade de crianças sem a imunização inicial da vacina que previne difteria, tétano, coqueluche, hepatite B e outras infecções. A Organização Mundial da Saúde e o Unicef divulgaram nessa semana que o total de crianças no Brasil nessa condição, também chamada de zero dose, passou de 360 mil em 2023 para 50 mil em 2025. Um sétimo do que era dois anos antes. O relatório da OMS diz que o aumento da cobertura vacinal está ligado a campanhas e dias de mobilização, a busca ativa de crianças, vacinação nas escolas e o monitoramento das coberturas vacinais. Entretanto, na média global, a cobertura permanece abaixo dos níveis registrados antes da pandemia de Covid. Entre 195 países avaliados, apenas 30 têm ampliado a cobertura vacinal desde 2019. Ano passado, mais de 13 milhões de crianças no mundo não receberam a primeira dose da vacina contra a difteria, tétano e coqueluche. Outros 7 milhões não completaram o esquema de sarampo. O resultado foram 57 países com surtos da doença. No continente americano, o Brasil é a exceção. México, Venezuela, Argentina e Bolívia são os que têm mais crianças sem a primeira dose da vacina pentavalente.
0: 12:12. Medida provisória autoriza renegociação de dívidas rurais.
4: As regras para renegociação de dívidas rurais contam com juros menores para auxiliar produtores impactados por eventos climáticos extremos. A medida provisória foi publicada em Diário Oficial Extra na noite desta quarta-feira, depois de um acordo com o Congresso Nacional. Cerca de 100 bilhões de reais podem ser renegociados. Produtores que entre 2019 e 2025 tiveram prejuízos de 30% em duas ou mais safras por causa de enxurradas e estiagem, entre outros eventos, ou por redução de preços, podem pedir a linha especial de empréstimo. Agricultores familiares têm limite de crédito de R$400 mil, com juros de 6% ao ano. Mini, pequenos e médios produtores, R$2 milhões, com taxa de 9% ao ano. E os demais podem pegar até R$4 milhões, com juros de 12% ao ano. O prazo para pagamento é de 8 anos.

0: milhões de reais.
1: 12 horas e 14 minutos em Lucas do Rio Verde, meio-dia e 14. Líder do prefeito na Câmara avalia primeiro semestre do Poder Legislativo em Lucas do Rio Verde. O vereador líder do prefeito na Câmara Municipal, Jackson Lopes, destacou na última segunda-feira, após a sessão ordinária, o bom relacionamento entre os poderes executivo e legislativo. A sessão, a última antes do recesso parlamentar, foi marcada por votações importantes. Jackson falou sobre o primeiro semestre no Poder Legislativo, marcado por pautas estruturais para o município.
2: Bom, encerramos hoje o primeiro semestre de 2026, né? Fizemos uma limpa nas pautas importantes de grandes projetos que veio para essa casa. Então, vale a gente destacar todo o trabalho do Legislativo durante esses 6 meses, o alinhamento com o Executivo, tendo em vista grandes indicações que foram feitas por todos os vereadores. Também projetos de leis, um dos marcos mais importantes, eu acredito, dentro do funcionalismo público, foi a mesa de diálogo, onde sentou, né, para que a gente pudesse trabalhar com o servidor público, seja os dois sindicatos, né, o SINCERPM e também o do Sintep, dois grandes parceiros que foram para melhorar a vida do servidor. Então, para fazer um resumo aí do Executivo, dos trabalhos do Executivo e junto com o Legislativo, a Câmara de Vereadores sai para esse recesso com a pauta limpa, com grandes projetos aprovados, inclusive na manhã de hoje, aonde nós alinhamos com o Executivo que traríamos para essa única votação, para que pudesse acompanhar os projetos da habitação, para não ficarem praticamente 25 dias parados aqui na casa, e assim eles podem dar andamento nos projetos habitacionais, que é um dos grandes marcos dessa gestão. Então, só para a gente fazer um resumo dos 6 primeiros meses aí desse ano 2026, como líder do governo, tenho trabalhado muito para ajudar que os vereadores façam suas indicações e sejam atendidos dentro da medida do possível, dentro do orçamento do município. Uma delas também são essas novas parte dos estacionamentos nas áreas comerciais que tem sendo feito. Foi uma reivindicação dos vereadores, está sendo atendido pelo Executivo para que a gente possa continuar avançando. Então, esse também é um dos trabalhos do líder do governo, articular o Legislativo e o Executivo para que a gente possa continuar avançando.
1: Uma das principais demandas em áreas comerciais de Lucas do Rio Verde sempre foi a baixa oferta de vagas de estacionamento. O projeto está em desenvolvimento na Avenida das Acácias, no bairro Bandeirantes, onde são implantadas vagas oblíquas no espaço do canteiro central. Vista como uma solução, a medida será estendida a outros pontos da cidade, de acordo com o vereador Jackson.
2: Nós temos indicações também para a Avenida Brasil, temos indicações para a Avenida das Dalaubas. Então, são outros projetos que, conforme o orçamento do Executivo, podem ir avançando aí para que a gente possa estar melhorando.
1: Doze horas e 17 minutos em Lucas do Rio Verde, meio-dia e 17. Prefeitura e produtores debatem municipalização de estrada rural em Lucas do Rio Verde. A Prefeitura de Lucas e produtores rurais debateram nesta terça-feira no Paço Municipal os próximos passos para a possível municipalização de uma estrada rural localizada no entroncamento do quilômetro 8 da rodovia MT-449. A via, com aproximadamente 4,5 km de extensão, poderá passar a integrar a malha viária do município após a doação da área pelos proprietários. Participaram da reunião cerca de 12 produtores rurais, além do prefeito em exercício Ayrton Calai, do secretário de Desenvolvimento Econômico, Planejamento e Cidade Danilo Messias, do secretário de Infraestrutura e Obras Gilson Firmino, da Procuradoria-Geral do município e do vereador Hélio Kaminski. Durante o encontro foram apresentados aos proprietários os procedimentos necessários para a formalização da doação da estrada e da faixa de domínio ao município. A documentação deverá ser entregue até o dia 25 de julho. Após essa etapa, o projeto de lei será encaminhado à Câmara Municipal para a oficialização da municipalização da via. Com a incorporação da estrada ao patrimônio público, a Prefeitura poderá executar melhorias como drenagem, cascalhamento, instalação de bueiros, correção de trechos e adequação da pista para 8 metros de largura. O planejamento também prevê que futuramente a estrada possa ser transformada em uma avenida, acompanhando o crescimento da cidade e a implantação do futuro contorno rodoviário. 12 horas e 19

0: 9 minutos em instantes, mais informações para você no Jornal do Meio-Dia.
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12:25 em Lucas do Rio Verde, 12:25. Agronegócio busca profissionais e aponta operador de máquinas como a função mais procurada. A modernização do agronegócio em Mato Grosso tem ampliado a demanda por profissionais cada vez mais qualificados. Uma pesquisa divulgada esta semana pelo Instituto Mato Grossense de Economia Agropecuária, em parceria com o Senar Mato Grosso, revelou que 62,6% dos produtores rurais enfrentam grande dificuldade para contratar trabalhadores. O levantamento foi apresentado durante o Fórum dos Setores Produtivos, realizado durante a programação da 58ª Expo Agro em Cuiabá. Entre os entrevistados, 69,16% apontaram a falta de qualificação técnica como o principal obstáculo para preencher vagas no campo. A função mais procurada atualmente é a de operador de máquinas agrícolas, citada por 63,77% dos produtores. Segundo o IMEA, o avanço da mecanização e da tecnologia nas propriedades rurais tem elevado a necessidade de trabalhadores preparados para operar equipamentos cada vez mais modernos e desempenhar atividades mais especializadas. Além dos operadores de máquinas, a pesquisa mostra que os produtores também procuram profissionais como serviços gerais, técnicos agrícolas, agrônomos, monitores de pragas, gerentes e encarregados de propriedades. O estudo ouviu 415 produtores rurais distribuídos em 87 municípios de Mato Grosso. As propriedades participantes empregam juntas 6.814 trabalhadores fixos, com média de 6 funcionários por fazenda. Em 96,12% dos casos, a contratação acontece pelo regime da CLT, a consolidação das leis do trabalho.

0: 12:27 em Lucas do Rio Verde, 12:27. Aprovada pena maior para crimes contra professor e médico no exercício da profissão.
1: O plenário aprovou com alterações o projeto da Câmara dos Deputados que aumenta as penas dos crimes de homicídio praticados contra profissionais da saúde e da educação no exercício de suas funções. O texto também classifica como hediondo o homicídio e a lesão corporal de natureza grave ou seguida de morte praticados contra profissionais da saúde. A mesma A regra se aplica quando a vítima for cônjuge ou parente consanguíneo até o terceiro grau do profissional. O projeto ainda amplia as penas para crimes como lesão corporal, ameaça, incitação ao crime, desacato e outros delitos, quando praticados contra profissionais dessas áreas. O relator, senador Dr. Irã, do Progressistas de Roraima, defendeu o aumento das penas como forma de proteção à integridade dos trabalhadores.
2: Eles terminam recebendo toda essa carga, às vezes de incompreensão, às vezes de agonia das pessoas quando são procuram atendimento no Sistema Único de Saúde e muitas vezes, por sobrecarga de trabalho, essas pessoas são submetidas a esse tipo de constrangimento.
1: Em alguns casos, a pena pode ser aumentada em até 2/3 ou dobrada. A lesão corporal grave passa a ter pena mínima de 2 anos de reclusão em vez de 1 ano, como na legislação atual. Como foi alterado no Senado, o texto voltará à Câmara dos Deputados para a nova análise. Da Rádio Senado, Pedro Pincer.
0: 12:29. Comissão aprova a proposta que torna imprescritíveis crimes sexuais contra menores de 12 anos.
3: A Comissão de Constituição e Justiça da Câmara aprovou a proposta de emenda à Constituição que torna crimes sexuais cometidos contra menores de 12 anos de idade imprescritíveis. Hoje, por exemplo, o crime de estupro de vulnerável prescreve em 20 anos e a contagem para a prescrição começa a partir dos 18 anos da vítima, a não ser que a ação penal já tenha sido iniciada em data anterior. A relatora na comissão, deputada Júlia Zanatta, do PL de Santa Catarina, avaliou que a proposta fortalece a dignidade e a integridade sexual das crianças. Ela também citou um caso recente para defender a importância da medida.
4: Ontem, uma notícia muito triste vinda do Ceará, uma bebê de 10 meses morreu porque foi estuprada por 2 homens, um de 22 anos. E me surpreende estupro contra vulneráveis não ser ainda imprescritível.
3: A proposta que torna crimes sexuais cometidos contra menores de 12 anos de idade imprescritíveis ainda precisa ser analisada por uma comissão especial e depois segue para apreciação do plenário, onde precisará ser votada em 2 turnos. Outra proposta aprovada pela CCJ foi projeto que determina a monitoração eletrônica dos condenados em primeira instância pelo crime de estupro de vulnerável. De acordo com o Código Penal, o crime de estupro de vulnerável consiste em ter conjunção carnal ou praticar outro ato libidinoso com menor de 14 anos e tem pena de reclusão de 10 a 18 anos. Esse projeto já pode seguir para análise do Senado, a menos que haja recurso para votação antes pelo plenário da Câmara.

12:31 em Lucas do Rio Verde, 12:31. Mulher enfrenta ex-marido para não morrer e desarma até a chegada da PM. Segundo a Polícia Militar, a mulher foi agredida com socos e chutes e ainda precisou entrar em luta corporal para impedir que o homem pegasse uma faca e a matasse. O fato aconteceu na noite desta quarta-feira em Lucas do Rio Verde. Conforme o boletim de ocorrência, equipes da PM foram acionadas para atender a uma denúncia de violência doméstica em uma residência na Avenida Santa Catarina, no bairro Alvorada. Quando chegaram ao local, os policiais encontraram a vítima em luta corporal com um agressor. O suspeito foi contido e algemado pelos militares. A mulher relatou que está separada do ex-companheiro há cerca de 3 meses. Na noite do crime, ele invadiu a residência e começou a ameaçá-la de morte. Em seguida, passou a agredi-la com socos e chutes. Ainda de acordo com o relato da vítima, o agressor tentou ir até a cozinha para pegar uma faca com a intenção de matá-la. Para impedir o ataque, ela entrou em luta corporal com o ex-marido e conseguiu segurá-lo até a chegada da Polícia Militar. Após a intervenção dos policiais, o homem foi preso e encaminhado, juntamente com a vítima, à Delegacia de Polícia Civil.

12:33, homem joga pertences da irmã na rua e acaba preso em Lucas do Rio Verde. Uma discussão familiar terminou com o homem preso na tarde de ontem em Lucas do Rio Verde. Segundo a Guarda Civil Municipal, o homem jogou todos os pertences da própria irmã para fora de casa, tentou agredi-la com o ventilador e ainda é acusado de ameaçar e agredir a cunhada em outras ocasiões. De acordo com o boletim de ocorrência, a Guarda Civil foi acionada pelo telefone 153 para atender a uma denúncia de violência doméstica em um conjunto de kitnets no bairro Rio Verde. No local, a vítima relatou que, ao retornar do trabalho, por volta de 17:30, encontrou objetos pessoais como roupas e utensílios espalhados para fora da residência. Conforme o relato, o responsável seria o próprio irmão, que mora no imóvel. Quando a moça pediu que ele parasse com a destruição, o suspeito pegou um ventilador de mesa e partiu para cima da irmã na tentativa de agredi-la. O proprietário das kitnets conseguiu intervir, mas a vítima ainda foi atingida no braço direito pelo eletrodoméstico. Após a agressão, o homem fugiu em direção a uma igreja nas imediações. Ao perceber a aproximação da viatura da Guarda Civil, ele tentou novamente empreender fuga, mas foi alcançado e detido pelos agentes. Segundo o boletim, ele não resistiu à abordagem e foi encaminhado à Delegacia de Polícia Civil. Durante o registro da ocorrência, a cunhada do suspeito também denunciou que havia sido alvo de agressões. Ela afirmou que no dia anterior, o homem tentou atacá-la com uma vassoura e em outra ocasião a atingiu nas costas com um saco de lixo. O caso foi encaminhado ao Núcleo Especializado de Atendimento à Mulher e Vulneráveis, que dará continuidade às investigações, adotando as medidas necessárias. 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

12:35, homem destrói a casa da própria mãe e acaba preso após surto. Um homem de 39 anos foi preso após provocar uma destruição dentro da residência da própria mãe em Lucas do Rio Verde. Segundo a Guarda Civil, ele estava em surto e quebrou objetos da residência antes de ser contido pelos agentes. De acordo com o boletim de ocorrência, a Guarda Civil foi acionada através do telefone 153 após uma denúncia de que um homem estaria danificando uma residência na rua Tupã, no bairro Cidade Nova. As equipes se deslocaram rapidamente ao endereço. Ao chegarem ao local indicado, os guardas encontraram o homem no interior do imóvel em visível estado de alteração psicológica. Conforme o registro policial, ele dizia ser o capeta enquanto destruía móveis e outros objetos da casa que pertence à sua mãe, uma idosa de 65 anos. A proprietária da residência não estava no imóvel no momento da chegada dos agentes da Guarda Civil Municipal. Segundo o suspeito, ela deixou o local quando ele chegou e começou a quebrar tudo o que havia na casa. Os agentes ainda tentaram localizar a idosa com a ajuda de vizinhos, mas ninguém soube informar o seu paradeiro. O homem recebeu voz de prisão. Conforme a Guarda Civil, foi necessário o uso de algemas, porque o suspeito não obedecia às ordens dos agentes. Durante a abordagem, os guardas constataram que ele apresentava diversos hematomas e lesões pelo corpo, provocados durante a destruição dos objetos da mãe. A ocorrência foi registrada como dano qualificado, crime previsto no Código Penal, e o caso será investigado pelas autoridades. Em Sinop, suspeito de furto em casa quebra para-brisa de viatura da PM durante fuga e acaba preso. A Polícia Militar prendeu o homem de 39 anos denunciado por furto em uma residência particular às margens da Avenida José Teobaldo Anchal, no bairro Monte Carlo. O caso ocorreu durante essa semana e, conforme o boletim de ocorrência, a guarnição foi comunicada por moradores que presenciaram o crime e passaram a seguir o suspeito. Com o auxílio da população, os policiais o localizaram nas imediações. Assim que se deu conta da aproximação policial, ele pulou em direção ao para-brisa da viatura, provocando a quebra parcial do vidro, e voltou a fugir a pé. No entanto, foi interceptado após uma perseguição por algumas quadras. Em contato com o proprietário da residência, foi relatado que ao chegar encontrou a porta de entrada entreaberta e apresentando sinais de arrombamento. Ele constatou ainda o desaparecimento de diversos pertences pessoais e gêneros alimentícios: uma mochila, um tênis, peças de carne, caixa de ovos, pacotes de café, embalagens de doces e biscoitos, escovas de dentes, pastas de dente e papéis higiênicos. Também foi detalhado que o invasor tentava escapar utilizando uma motocicleta Yamaha Factor de sua posse, que estava estacionada no canteiro central em frente ao imóvel, mas acabou deixando o local a pé. Os policiais verificaram que o suspeito estava sob monitoramento eletrônico, porém o equipamento havia sido desligado. Ele declarou que havia deixado o sistema prisional recentemente. A guarnição o encaminhou à delegacia municipal, que dará sequência às investigações e providências necessárias do caso.

0: 12:39. Adolescente suspeito de participar de execução de uma mulher em Sorriso é apreendido em Lucas. Um adolescente suspeito de participação no assassinato de uma mulher em Sorriso foi apreendido ontem em Lucas do Rio Verde, após ser localizado escondido em uma residência do bairro Vida Nova. De acordo com o delegado Arthur Almeida, a Polícia Civil de Lucas recebeu informações dos investigadores de Sorriso de que o menor havia fugido e estaria escondido no município. Durante as diligências, os policiais descobriram que o suspeito estava na casa de outro adolescente já apreendido anteriormente por envolvimento com crime de tráfico de drogas. Com autorização da mãe do morador, os investigadores entraram na residência e encontraram os adolescentes no local. Na casa foram apreendidas porções de cocaína e maconha. Segundo o delegado, o adolescente procurado confessou informalmente aos policiais que participou do assassinato da mulher em Sorriso. A principal linha de investigação aponta que o crime teria sido motivado por uma disputa entre grupos criminosos. O outro adolescente morador da residência também foi conduzido à delegacia por estar com os entorpecentes e por ter escondido o suspeito do homicídio dentro de casa. Outro suspeito de envolvimento na morte da mulher morreu durante um confronto com policiais militares da Força Tática, ainda durante as diligências realizadas após o crime. São 12:41. Em instantes, mais informações para você no Jornal do Meio-Dia.
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0: 12:41.
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1: Alô, meus amigos do esporte, aquele abraço, muito boa tarde, nós estamos chegando com as informações esportivas aqui na Regional FM, sempre no oferecimento do Sicredi, onde o seu dinheiro rende um mundo melhor. Messi alcança 33 jogos em Copas e desafia reinados de Pelé e Maradona antes da final. Lionel Messi, aos 39 anos, continua ampliando sua lenda. O capitão comandou a vitória da Argentina por 2-1 sobre a Inglaterra nesta quarta-feira em Atlanta, garantindo a Argentina em mais uma final de Copa do Mundo. Os atuais campeões do mundo perdiam até os 81 minutos, mas a reação liderada pelo camisa 10 manteve vivo o sonho do tetracampeonato. Desta vez, Messi não marcou, mas decidiu o jogo com duas assistências. Enzo Fernandes empatou aos 85 e Lautaro Martínez aos 92 minutos. Argentinos lotam as ruas após vitória sobre a Inglaterra em semifinal histórica. Quando Lautaro Martínez marcou o gol da vitória de 2-1 já nos acréscimos, Buenos Aires explodiu em festa. Centenas de milhares de torcedores foram às ruas em meio a bandeiras, gritos de torcida e buzinaços para comemorar a vitória sobre a Inglaterra em uma semifinal de Copa do Mundo carregada de simbolismo. A multidão rumou para o incógnito obelisco, epicentro das celebrações no centro da capital argentina, logo após o apito final. Grêmio aceita a proposta do Shakhtar Donetsk por Gabriel Beck. O Grêmio tem em mãos uma proposta do Shakhtar Donetsk da Ucrânia pelo meia Gabriel Beck. Apesar da intenção de jogar na Europa, o jogador gremista reluta em jogar no país desde o ano passado, quando também foi alvo da equipe. A decisão está com o jovem e seu staff. A oferta é de 12 milhões de euros, 69 milhões e meio de reais, além de bonificações em caso de metas atingidas. O Grêmio aceitou os valores, mas a situação depende do aval da parte do atleta. Esta é a única proposta que o tricolor recebeu recentemente. Matheus Cunha busca a retomada da carreira no Internacional. O novo goleiro do Inter foi contratado pelo Cruzeiro no início deste ano para ser sucessor de Cássio, mas perdeu prestígio, caiu na hierarquia e já foi emprestado. No Beira-Rio, Matheus Cunha buscará um recomeço na carreira. O jogador de 25 anos chega por empréstimo até meados de 2027. Copa FMF tem arbitral convocado, regulamento e participações serão definidos. A Federação Mato-Grossense de Futebol oficializou a convocação dos clubes filiados para o Conselho Técnico da Copa FMF 2026. O arbitral está marcado para a próxima sexta-feira, às 14h30, na sede da entidade em Cuiabá, e definirá o formato de disputa, os participantes e demais questões da competição, que retorna ao calendário estadual depois de não ser realizada em 2025. No documento, a Federação Mato-Grossense de Futebol informa que apenas clubes que atenderem aos critérios técnicos e estiverem com a documentação financeira e administrativa regularizada junto à Federação e à CBF poderão disputar o torneio. Cuiabá defende invencibilidade contra o Juventude. O Cuiabá volta a campo amanhã, sexta-feira, para enfrentar o Juventude às 18 horas, horário do Mato Grosso, no Alfredo Jaconi, em Caxias do Sul, pela 18ª rodada da Série B. Além da busca por pontos para se aproximar das primeiras posições na tabela, o time mato-grossense tenta manter um retrospecto positivo diante do adversário gaúcho. O encontro mais recente entre as equipes aconteceu em 2024 pela 35ª rodada da Série A no Alfredo Jaconi e terminou em 1-1. Luverdense recebe o ABC e inicia disputa por vaga nas quartas de final. O Luverdense dá início no próximo sábado à disputa das oitavas de final do Campeonato Brasileiro da Série D diante do ABC de Natal. A partida será realizada às 19h, horário de Brasília, no estádio Passo das Emas, em Lucas do Rio Verde, e marca o primeiro confronto entre as equipes na luta por uma vaga entre os 8 melhores do campeonato. O Luverdense chega embalado após eliminar o Guaporé de Rondônia na fase anterior. Depois de vencer o jogo da ida por 1-0 em Lucas do Rio Verde, a equipe segurou o empate de 0-0 em Rondônia e garantiu uma classificação às oitavas de final da Série D. Do outro lado estará um adversário tradicional do futebol brasileiro. O ABC de Natal conquistou a vaga ao eliminar o Águia de Marabá após perder por 2-1 o jogo da ida e vencer por 3-0 na Arena das Dunas, chegando fortalecido para o mata-mata. A expectativa é de um confronto equilibrado entre as duas equipes que sonham com o acesso à Série C. O Luverdense aposta na força do Passo das Emas para construir uma vantagem diante da torcida antes da partida decisiva em Natal. Já o ABC busca um bom resultado fora de casa para decidir a classificação diante do seu torcedor. O jogo da volta está marcado para o dia 26 de julho, às 17h, horário de Brasília, na Arena das Dunas, em Natal. Quem avançar enfrentará nas quartas de final um dos confrontos que definirá os clubes mais próximos do acesso à Série C. E o Campeonato Brasileiro da Série A será retomado hoje à noite, depois da parada para a Copa do Mundo. A bola volta a rolar com 2 jogos na noite de hoje. No Engenhão, no Rio de Janeiro, tem o clássico entre Botafogo e Santos. O Vitória da Bahia, no Barradão, recebe o Vasco da Gama. Pelo Campeonato Brasileiro da Série B, hoje tem CRB de Alagoas e Náutico do Recife. E além de Luverdense e ABC de Natal, as oitavas de final do Campeonato Brasileiro da Série D terão neste final de semana Cianorte do Paraná e Asa de Arapiraca, Nacional de Manaus e Iguatu, São José de Porto Alegre e 13 da Paraíba, Uberlândia e Portuguesa de Desportos, Goiatuba e Ferroviário do Ceará, São Luís de Juí e CSA de Alagoas, América de Natal e Gamba.

O Destino das Nações. Muitas vezes, ao olharmos para o cenário conturbado do mundo, somos tomados por uma sensação de impotência. Questionamos o rumo das civilizações, a postura dos governantes e a direção que segue a humanidade. Parece-nos que os bons costumes estão à deriva, que predomina o egoísmo e a busca pelo próprio prazer. Nessa observação, esquecemos que as grandes árvores das nações mergulham suas raízes em um solo muito específico, de modo geral, silencioso e invisível: o seio da família. É entre as paredes do lar que o destino dos povos é traçado. Aqueles que hoje governam os países, que assinam decretos e conduzem a economia, já foram crianças. Não nasceram em gabinetes. Cresceram no convívio familiar, absorvendo valores, observando condutas e moldando o caráter no exemplo dos pais. Suas decisões atuais carregam o peso das diretrizes recebidas nos dias de vivência doméstica. Como afirmou o sacerdote francês Henri Lacordaire, a sociedade não é mais do que o desenvolvimento da família. Se o homem sai da família corrupto, corrupto estará para a sociedade. O lar é o grande gadinho da alma. É ele que forma o profissional de todas as áreas, do operário ao magistrado, do homem de letras ao que realiza a limpeza das ruas, o asseio nos lares, do comerciante ao industrial, do empresário ao subordinado de mais simples categoria. É a família que traça o caminho que seus membros percorrerão. Por essa razão, o cultivo das virtudes dentro de casa não é apenas um dever moral, mas uma necessidade social urgente. É a célula básica que sustenta todo o organismo da humanidade. Nas resoluções tomadas no dia a dia de qualquer pessoa, pesam as lições aplicadas na formação do caráter. Se as lições foram de desrespeito à vida, de supremacia da força bruta, de egoísmo ou de preconceitos, essas serão as suas bússolas. Mas se o solo foi fértil em honestidade, fraternidade e valorização da vida, essas virtudes embasarão suas decisões futuras. A construção de um mundo melhor não acontece por decreto, mas pelas lições passadas à mesa do jantar, no compartilhar o pão, no diálogo antes de dormir, no exemplo de retidão dos pais. Não se constrói um edifício começando pela cobertura. Começa-se pelos alicerces. E a base de qualquer civilização é o lar. Dessa maneira, se não desejamos mais guerras, corrupção ou violência, precisamos fundamentar nossos lares com os pilares da paz. Não haverá um país moralizado sem cidadãos moralizados. Não haverá nações honradas sem homens honrados que as componham. A moral, aprendemos, é a regra de bem proceder. Existem valores que não podem ser esquecidos: a justiça, o amor e a caridade. Jesus os viveu e os ensinou, resumindo-os de forma magistral: amar a Deus sobre todas as coisas e ao próximo como a si mesmo. Eis nosso grande desafio para a construção de uma nação de bem. Pensemos: é em grande parte no seio das famílias que se prepara o destino das nações. Comecemos agora a semear a paz que desejamos colher para nosso próprio amanhã.

0: E assim chegamos ao final de mais um Momento Espírita. Hoje, quinta-feira, 16 de julho de 2026. 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
3: SUS vai poder produzir remédios contra o HIV.
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3: A Fundação Oswaldo Cruz concluiu a transferência de tecnologia para produzir o principal remédio utilizado para tratamento do HIV no Brasil, o antirretroviral dolutegravir, que é distribuído gratuitamente pelo Sistema Único de Saúde. Atualmente, mais de 770 mil pessoas vivendo com HIV fazem uso do medicamento no país. O medicamento foi desenvolvido pela Viv Healthcare, empresa de pesquisa para prevenção e tratamento para HIV pertencente à biofarmacêutica GSK. Em 2020, ambas assinaram um contrato com o Instituto de Tecnologia em Fármacos da Fiocruz para nacionalizar progressivamente a produção do remédio e distribuí-lo ao SUS. Desde 2022, o Instituto da Fiocruz já faz a distribuição para o SUS dos remédios produzidos em fábricas da GSK. Dolutegravir é um dos principais medicamentos utilizados no tratamento para HIV em todo o mundo. Ele age inibindo a enzima integrase, o que impede a replicação do vírus dentro das células de defesa do organismo, além de ser altamente eficaz, reduzindo a carga viral a níveis indetectáveis. Ele melhora a imunidade e impede a progressão para a AIDS, com poucos efeitos colaterais. Em 2019, a Organização Mundial da Saúde passou a recomendar o medicamento como opção preferencial para tratamento de primeira e segunda linha em todas as populações, incluindo mulheres grávidas e pessoas com potencial para engravidar.
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Gente bonita, boa tarde meus amores, boa tarde minhas amoras, boa tarde Lucas do Rio Verde, estamos chegando hoje, quinta-feira, dia 16 de julho de 2026, para você, muito boa tarde, e até as 5 horas, o bebê te faz companhia, aqui pela sua, pela minha, pela nossa, Regional FM 103,5, a rádio das grandes promoções. Para você em casa, boa tarde, você no trabalho, você indo trabalhar, você voltando do trabalho, brigadão pelo carinho da audiência, pela companhia, e até às 5 horas a gente faz a festa no seu dial, aqui pela número 1 de Lucas do Rio Verde. Para você participar, o WhatsApp liberado em 659-9607-1705, é o WhatsApp aqui da Regional. Quinta-feira, já tô vendo a sexta-feira chegando, quinta-feira brasileira, já com um pezinho lá no final de semana. A gente não se conhece, mas através da música a gente se entende bem melhor. Para você, boa tarde.

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0: Na Regional 1:22.
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4: Na Regional 1:27, pra você, muito boa tarde, você tá aí no seu carro, obrigadão, tá? Pela audiência, pela companhia, tá aí trabalhando, meus amigos aí, motosboy, os motoboy, né? Tá trabalhando aí, meus amigos taxistas, meus amigos aí que estão no Uber, né? Aquele abraço a vocês, bom trabalho, obrigadão pela audiência, tá aí na sua casa, tá aí passando pela BR-163, pela MT-449, brigadão, tá? Pela audiência, pela parceria, meus amigos aí na construção civil, que bom, né? Ter você com a gente aí, rapaziada, trabalhando, né? E ouvindo o Bebezito aqui até as 5 horas, eu, você, você e eu. Tem um exemplo, estão aí na colheita, estão colhendo aí, os amigos estão colhendo aí nas colhedeiras, ouvindo a gente, né? Abraço a vocês, bom trabalho, rapaziada. Obrigadão pela audiência, pela companhia, tá bom? Meu amigo também, Neymar, tá aí trabalhando, grande corintiano também, amigo William, aquele abraço a vocês, bom trabalho aí, rapaziada, brigadão pelo carinho da audiência, pela companhia, diz que lá o radinho fica ligado no 12, né? Direto, né? Isso é bom demais. Dá até eco, né? Tão alto que fica lá, né? Que bom, maravilha. Oi, boa tarde.
5: Olá, boa tarde a todos da rádio. Um abraço a todos.
4: Outro.
5: Tenham uma ótima tarde.
4: Obrigado, Simone, pela audiência, pela participação aqui na Regional FM. Boa tarde, me chama aí Anne, né? Gostaria de participar aí da promoção, manda um lebroto pra mim, tá bom? Então está participando, boa sorte. Olá, quero participar da promoção, né? Do lebroto, manda aí um lebroto pra mim. É a Bárbara do bairro Parque da Zema na audiência, abraço a você, boa sorte, brigadão pela audiência, pela companhia. Lembrando que amanhã, sexta-feira, tem sorteio pra você de uma janta, né? Uma janta aí de Alcatra, mais uma caneca de chope lá do Espetinho do Léo. Participe, boa sorte. 1:30 na Regional.

0: já já tem muito mais aqui na Mais Ouvida Regional FM, a sua companhia em casa, no trabalho, no trânsito. Obrigadão pela audiência, pela companhia. Qual o bebezito te fazendo companhia?
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0: Em Lucas, 22 graus.
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6: Regional 1:48, pra você, boa tarde, tarde boa. Na audiência, minha amiga Maura, boa tarde, Maura, brigadão, tá? Pela companhia, pela audiência com a Regional FM, a número 1 de Lucas do Rio Verde. Também confirmando a audiência, meu amigo Nunes, lá da tapeçaria, pra você, muito boa tarde, bom trabalho, brigadão pela audiência, pela companhia. 1:48, lembrando que daqui a pouquinho, né, tem ligação do Lebruto pra você, ouvinte regional. Você não pode falar alô, né? Tem que falar, manda um Lebruto pra mim. E amanhã, sexta-feira, tem sorteio a você de uma recarga de gás, né? 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Participe aí no 659-9607-1705. É o WhatsApp aqui da número 1. Oi, aqui é o Vidal do bairro Fuji, manda aí um Lebruto pra mim. Aí coloca aí no sorteio do botijão de gás da Zap Gás que dura muito mais.

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1: O Luverdense dá início no próximo sábado à disputa das oitavas de final do Campeonato Brasileiro da Série D diante do ABC de Natal. A partida será realizada às 19h, horário de Brasília, no estádio Passo das Emas, em Lucas do Rio Verde, e marca o primeiro confronto entre as equipes na luta por uma vaga entre os 8 melhores do campeonato. O Luverdense chega embalado após eliminar o Guaporé de Rondônia na fase anterior. Depois de vencer o jogo da ida por 1-0 em Lucas do Rio Verde, a equipe segurou o empate de 0-0 em Rondônia e garantiu uma classificação às oitavas de final da Série D. Do outro lado estará um adversário tradicional do futebol brasileiro. O ABC de Natal conquistou a vaga ao eliminar o Águia de Marabá após perder por 2-1 o jogo da ida e vencer por 3-0 na Arena das Dunas, chegando fortalecido para o mata-mata. A expectativa é de um confronto equilibrado entre as duas equipes que sonham com o acesso à Série C. O Luverdense aposta na força do Passo das Emas para construir uma vantagem diante da torcida antes da partida decisiva em Natal. Já o ABC busca um bom resultado fora de casa para decidir a classificação diante do seu torcedor. O jogo da volta está marcado para o dia 26 de julho, às 17h, horário de Brasília, na Arena das Dunas, em Natal. Quem avançar enfrentará nas quartas de final um dos confrontos que definirá os clubes mais próximos do acesso à Série C.
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Fala, galera! Que bom ter você aqui com a gente de novo no nosso Momento Pet. Eu sou o Felipe Rocha e tô super animado para compartilhar mais dicas preciosas com você, papai e mamãe de pet que ama e cuida do seu bichinho com tanto carinho. E olha só, para começar, a gente tem que falar de rotina. Sabia que seu pet também precisa de rotina? Pois é, horários organizados fazem toda a diferença, deixam o animal muito mais tranquilo. A alimentação, os passeios, o descanso, tudo seguindo um padrão ajuda a reduzir a ansiedade e melhora o comportamento. É um carinho a mais que você oferece. E essa rotina contribui muito para a saúde emocional deles, que é tão importante quanto a física. Falta de atenção e solidão, por exemplo, podem deixar o nosso amigo triste e desanimado. Mas calma que ainda tem muita coisa boa vindo por aí. Logo mais, eu tô de volta com mais dicas especiais aqui no Momento Pet. Não sai daí!

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4: Muito bem, meus amores e minhas amoras, coisinha gostosinha do meu coração nessa tarde gostosa de quinta-feira, quinta-feira brasileira, amanhã já é sexta-feira, já tô vendo ela ali, ó, em cima do muro, pulando pra cá já, né, sexta-feira, que delícia, é bom demais. Ah, você também gosta da sexta-feira, gosta também? Gosta? Você tá aí, tirou um cochilinho aí depois do almoço, né? Agora acabou de acordar agora, ouvindo o bebezito, que bom, né? Maravilha, é bom, né? Dá um, tirar uma soneca, né? Eita, eu gosto, hein? Sabadão que eu tô em casa também, domingão, depois do almoço, tira aquela sonequinha legal, né? É, faz bem, né? Eu gosto muito. Ai, ai, ai, é bom demais. Tá trabalhando? Ah, tá de boa, né? Tranquilo? Que bom, né? Tá aí chegando em Lucas do Rio Verde pela MT-449, também pela BR-163. Já sintonizou aí na melhor, na Regional FM. Meu amigo Leonardo tá aí passando pela BR, né? Tá trabalhando aí no transbordo, né? E ouvindo a gente. Ele carrega de Mutum a Sorriso, né? Aí ele passa por aqui e já vai ligadinho na programação do Bebezito. Obrigado, meu querido, mas você boa viagem, brigadão pela companhia, tá bom? Dito isso, oi, boa tarde.
5: Olá, boa tarde. Mande o Lebruto pra mim, que é a Luzia Brito, Luca do Rio Verde, e me coloca no sorteio do Zap Gás, da recarga de gás, que é a Dura Mais, da Zap Gás, me coloca no sorteio.
4: Tá bom, então, já está concorrendo, tá? Boa sorte, brigadão pela audiência, pela companhia. Muito bem. Boa tarde, gostaria de participar, né, do sorteio. É a Suzana do Tessili. Na escuta da Regional, né? Sorteio também do gás, que dura muito mais. Tá bom, então, está participando, boa sorte. Oi, boa tarde, quero participar do sorteio, né? Manda um Lebruto pra mim. E o sorteio do gás, que dura muito mais, da Zap Gás, é a Graciela das Dores, né? Aí, um abraço a você, muito boa tarde, brigadão, tá? Pela audiência, pela companhia com a Regional. Também audiência e amigo Neymar, né? Abraço a você, manda um Lebruto pra mim. Abraço, Neymar, brigadão, tá? Pela audiência, pela companhia com a Regional.

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1: Regional 2:26.
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8: Regional 2:31. Ah, hoje tem ligação do Lebru, tem. Você não pode falar alô, né? Tem que falar, manda um Lebruto pra mim.
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8: Muito bem, e amanhã, sexta-feira, dia 17, né? Amanhã, sexta-feira, dia 17, tem sorteio pra você, ouvinte regional. É, sabe o quê? Uma recarga de gás da Zap Gás, o botijão que dura muito mais. Também sorteio de uma janta de alcatra, mais uma caneca de chope. 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Agora são 2:32. Oi, boa tarde.
12: Boa tarde, bebezito.
8: Boa tarde.
12: Nossa, mas essa música aí tá muito chique. Abertura do programa. Você tá muito chique, menino.
8: Olha, obrigado.
12: Oi, boa Gostou? Tarde. Tudo bem? Tô aqui trabalhando e ouvindo sempre a rádio. Eu tava sem meu rádio. Tô sem rádio, quer dizer. Aí eu tô escutando aqui na Alexia.
8: Ah, ó, que bom.
12: Né? Aqui no meu trabalho. Liguei a Alexia pra estar ouvindo a rádio agora. Mas eu vou ver no meu radinho. Eu não encontrei outro jeito que eu quero, daí não comprei. Semana quero ver se eu dou um jeito no meu radinho, que é ruim demais. Mas tô aqui te ouvindo, na Alexia aqui, trabalhando. Tá bom? Beijo,
8: Maria, obrigado pelo carinho da audiência. É, tá ouvindo a gente pela Alexia, né? Isso é bom demais, né? Mas não deixe de ouvir também a gente, tá bom, Maria? É na Alexa, é no radinho, né? É no celular, né? Que bom, obrigado aí pelo carinho da audiência. Que bom que gostou da musiquinha, da abertura. Fico feliz, Maria, abraço você aí do bairro Cidade Nova. Boa tarde, eu sou a Sônia, né? Do Jardim Imperial, gostaria de participar do sorteio do Lebruto. Tá bom então, boa sorte. Boa tarde, Alex, aqui é o Eliseu, né? Do bairro Amazonas, quero participar do sorteio, manda um Lebruto pra mim e manda um alô, né? Pra Metalúrgica Costa, tá bom? Ó o Jabai, né? Tá, abraço a vocês aí, bom trabalho, brigadão pela audiência, pela companhia, tá bom? Oi, boa tarde.
13: Boa tarde, me chamo Alan Júnior, daqui do bairro Primavera 2. Eu queria concorrer o Mando Lebruto pra mim e concorrer o Botijão Dourado que dura mais da Zap Gás. Valeu, uma boa tarde de quinta-feira pra vocês da rádio aí.

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1: Regional 2:45.
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1: Na Regional 3:50, pra você, boa tarde.
13: Sensacional, hoje tem ligação do Lebruto na audiência, meu amigo Palotina. Fala, Palotina, boa tarde, meu querido. Tá aí trabalhando e ouvindo a regional. Palotina que é um cozinheiro de mão cheia, né, rapaz? Regional FM. Esse dia ele preparou pra nós aí uma feijoada, né, rapaz? Eita, com aquele, daquele jeitão, né, rapaz? Feijoada caprichada, né? Não é de Nutella, né, Palotina? É feijoada raiz, né? É com corredor, né? Com mocotó, né? É, rapaz, joelho de porco, né? Isso foi caprichado, rapaz. Depois dá um suadorzão ainda feito no fogão a lenha, né? Aí, Palotina, velho. Boa tarde, quero participar, né, do sorteio da Zap Gás e manda aí um Lebruto pra mim, é a Roseli do bairro Jardim das Palmeiras. Boa tarde, Roseli, obrigadão, tá, pela audiência, pela companhia com a regional. Boa tarde, coloca aí no sorteio dos prêmios, né, a Eliana Rocha do Veneza, o gás que dura muito mais da Zap Gás, tá bom então, boa sorte. Boa tarde, me coloca no sorteio, né? Dos prêmios de hoje, é o Jake do Veneza, o gás que dura muito mais da Zap Gás, tá bom então, boa sorte. Boa tarde, meu amigo Alex Santana, tudo bem com você? Tudo jóia, quero participar, né? Do sorteio do gás que dura muito mais, o botijão dourado da Zap Gás e também da janta, né? Do espetinho do Léo. É a Jodail, lá da Fazenda Pérola, na audiência. Abraço a você, boa sorte, brigadão, tá? Pela audiência, pela companhia com a regional. Boa tarde, tudo bem? Aqui é a Gabriele, né? Do bairro Fuji. Manda um Lebruto pra mim, tá bom? Então, boa sorte. Boa tarde, quero participar do sorteio da Zap Gás e manda um Lebruto pra mim. É Elisângela, né? Do Elisângela Vitorino, lá do bairro Jardim das Palmeiras, na audiência, boa sorte. Oi, boa tarde, Márcia.
14: Boa tarde, quero participar do sorteio.
13: Tá bom então, está participando, boa sorte.

0: mina do condomínio, né? Seu Jorge. Pra você, boa tarde. Participe 659-9607-1705. Hoje tem ligação do Lebruto, tem ligação do Lebruto. Não diga alô, diga manda um Lebruto pra mim.
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2: Homem morre em Mato Grosso com suspeita de intoxicação por metanol.
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2: A Secretaria de Saúde de Mato Grosso, através da Vigilância Epidemiológica, investiga a morte de um homem no município de Novo Santo Antônio com suspeita de intoxicação por metanol. A morte ocorreu no último domingo, dia 12. De acordo com a Secretaria, o caso foi notificado e segue os protocolos de vigilância em saúde. Amostras biológicas foram coletadas para a realização de exames laboratoriais e a pasta aguarda os resultados oficiais da Politec para a conclusão do diagnóstico. Caso a suspeita em Novo Santo Antônio seja confirmada, Mato Grosso registrará o sexto óbito provocado pela substância desde os primeiros registros de contaminação em 2025. Até meados de junho, o painel de monitoramento da Secretaria Estadual de Saúde contabilizava 16 notificações oficiais de intoxicação por metanol no estado. Do total de casos registrados até o mês passado, 7 foram confirmados por exames toxicológicos, 2 seguiam sob investigação e 7 haviam sido descartados após análises laboratoriais e avaliação clínica. Até a última atualização das autoridades de saúde, 6 pacientes que sobreviveram à intoxicação precisaram receber o antídoto durante o tratamento hospitalar na rede pública. O painel do estado é atualizado de forma contínua, conforme novos laudos laboratoriais são emitidos.
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0: Na Regional 3 e 10, boa tarde. Já já tem ligação do Lebruto. Não diga alô, diga manda um Lebruto pra mim no 659-9607-1705. Tá liberado, hein? Tô te aguardando.
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0: Boa tarde, hein? Boa tarde, boa tarde, boa tarde. Adriana, né? Adriana, do bairro Jardim das Palmeiras. Quer participar aí do sorteio de hoje. Tá bom, então, está participando aí. Boa sorte. Obrigadão pela audiência, pela companhia. Olá, boa tarde. Aqui é a Ana, do Jardim das Palmeiras. Quero participar aí do sorteio. Tá bom, então, está participando. Boa sorte. Boa tarde, sou aí. Maikele, é isso? Maikele. Se eu falei errado, me perdoa, tá? É Maikele, né? Do bairro Veneza. Quero participar aí do sorteio da promoção, né? Do Lebruto e também do Gás. Tá bom, então, boa sorte. Obrigadão aí pela audiência, pela companhia com a Regional. Ô, Luiz, boa tarde, Luiz, né? Bom dia, não, né? Ei, Luiz, ó. Luiz Henrique, né? Abraço a você, do bairro Bandeirantes, né? Quero participar aí do sorteio das Zap Guys, o botijão que dura muito mais, também dos demais prêmios, tá bom então? Mas Luiz, boa tarde, tá? Boa tarde, aqui é Carmen do bairro Bandeirantes, quero participar aí do sorteio do botijão, né? Dourado que dura muito mais, das Zap Guys e também lá do espetinho do Léo, tá bom então? Boa sorte. Oi, boa tarde, aqui é Neide Nascimento do bairro Cerrado, gostaria de participar aí do sorteio, manda um Lebruto pra mim, tá bom então? Boa sorte, brigadão pela audiência, pela companhia.
16: Tem cerveja aí?
0: Tem! 3:11.

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1: Em Lucas, 21 graus.
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10: Regional 3:31, pra você, boa tarde. Pra você em casa, você aí trabalhando, você aí no trânsito de Lucas do Rio Verde, brigadão, tá? Pela companhia com o bebezito, te fazendo companhia, tá bom? Já tem a nossa ligação, né? A rádio vai ligar pra você e você não pode falar alô, tem que falar manda um lebruto pra mim, porque senão você vai perder, né? Já comeu lebruto? Ainda não? Então você pode ter essa chance hoje, né? De saborear esse lanche delicioso, né? Lá do lebruto, feito aí com todo carinho, né? Aquele hambúrguer artesanal, que delícia, né? Muito gostoso. Então se você ainda não saboreou, não experimentou, convido você a ir lá no Lebruto ou então mandar mensagem aqui pra gente, tá? No 659-9607-1705 e você ainda vai receber aí no conforto da sua casa. Pra você participar, é só mandar pra gente mensagem dizendo: manda um Lebruto pra mim. Fácil demais, hein? É só aqui na programação da número 1 de Lucas do Rio Verde. Boa tarde, manda um lebruto pra mim. É Ana Cláudia, aqui do Parque da Zema, na audiência, boa sorte. Boa tarde, manda aí um lebruto pra mim. É Angélica, aqui do centro. Tá bom então, boa sorte. Obrigadão pela audiência, pela companhia com a Regional. 3:33, já tem o nosso Naftalina.

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1: Não tem jeito, meu compadre, vambora. Ela vacilou comigo, nós estamos aí, né? Tudo certo.

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12: Regional 3:52.

Muito bem, meus amores e minhas amoras, já tem ligação do Lebruto, você não pode falar alô, né? Tem que falar, manda um Lebruto pra mim. Lembrando que amanhã, sexta-feira, dia 17, tem, sabe o quê? Tá curioso aí, né? Você tá curioso, você sabe, eu sei que você tá curioso aí, né? Eu sei disso, é. Que vai ser amanhã? Ah, sexta-feira. Vou te contar. Tá curioso, né? Ah, mas você é curioso demais, né? Ia fazer o quê? Parou de fazer, né? Tá aí esperando eu falar, mas que curioso demais, né? Ai, meu Deus do céu, tá bom, vou contar. Amanhã tem sorteio de uma janta, né? De Alcatra, mais uma caneca de chopp lá do Espetinho do Léo. Bom, né? Também tem sorteio de uma recarga de gás da Zap Gás, o botijão que dura muito mais aqui na programação. Para você participar, só mandar mensagem pro nosso WhatsApp, que é o 659-9607-1705. É a rádio aqui das promoções, né? Manda um Lebruto pra mim, quem, né? Tem que arrumar o nome aqui certinho, senão não tem como a gente saber, né? É, tá bom, então abraço aí. É, manda um pra mim, tem que arrumar o nome, tá? O final 30. Abraço aí a você, tá bom? Boa tarde. Boa tarde, meu amigo. Estamos aqui, ó, na colheita, no 12, né? Manda um Lebruto pra mim. É o Mário César na Fazenda Dourado. E também me coloca no sorteio dos demais prêmios, tá bom? Então, abraço a você, boa sorte. Boa tarde, sou aí o

0: Não entendi aqui o nome, né? Depois eu volto aqui nessa mensagem aqui. Não entendi o nome, né? Meu amigo Pedro Passaia na audiência. Boa tarde a você, Pedro.
1: Bom dia, Ratinho.
0: Bom dia.
1: Eu sou Pedro Passaia, moro na Colina Verde. Queria que registrar o meu aniversário, que vai ser amanhã, dia 17. 78 anos.
0: Tá bom então, seu Pedro, pra você, parabéns, tá? Mas não é o Ratinho, não, tá? É o Alex Santana.

0: Cuiabá defende invencibilidade contra o Juventude.
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0: O Cuiabá volta a campo amanhã, sexta-feira, para enfrentar o Juventude às 18 horas, horário do Mato Grosso, no Alfredo Jaconi, em Caxias do Sul, pela 18ª rodada da Série B. Além da busca por pontos para se aproximar das primeiras posições na tabela, o time matogrossense tenta manter um retrospecto positivo diante do adversário gaúcho. O encontro mais recente entre as equipes aconteceu em 2024, pela 35ª rodada da Série A no Alfredo Jaconi, e terminou em 1-1.
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E aí, galera, estamos de volta com o Momento Pet. E para fechar essa parte com chave de ouro, uma curiosidade super legal sobre nossos amigos felinos. Você sabia que a audição dos gatos é impressionantemente sensível? Eles conseguem escutar sons que a gente nem percebe, sabe? Aqueles ruidinhos bem baixinhos. Isso é fundamental para eles caçarem e entenderem tudo o que acontece ao redor. Um superpoder, né? Bom, pessoal, por hoje essa foi a nossa dica especial aqui no Momento Pet. É sempre um prazer enorme trazer informações e curiosidades sobre nossos companheiros de quatro patas. Um super abraço do seu amigo Felipe Rocha e até a próxima! Yeah!

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12: Muito bem, meus amores e minhas amores, vamos viajar juntinhos a partir de agora. Começa mais uma edição do nosso Naftalina. Que coisa boa. Vamos viajar juntinho. Minha amiga Elisa Tecchio na audiência. Muito boa tarde. Obrigadão pela audiência, pela companhia. Boa tarde, sou a Kathleen, né? Do Industrial, quero participar aí do sorteio do Lebruto, tá bom? Então, boa sorte, brigadão, tá? Pela audiência, pela companhia com a Regional, a número 1 de Lucas do Rio Verde. Boa tarde, manda um Lebruto pra mim, é o Devacido Ângelo Casionato, boa sorte, meu querido. Boa tarde, manda aí um Lebruto pra mim, né? A Jaqueline Rodrigues da Fazenda Santa Teresa, tá bom, boa sorte a você, obrigadão pela audiência, pela companhia. Boa tarde, aqui é o Vonei Antônio, mora aqui no bairro Jardim das Palmeiras, quero participar, né? Do sorteio aí do gás, da Zap Gás, do botijão que dura muito mais. Tá bom então, boa sorte. Boa tarde, manda um Lebruto pra mim, aqui é o Francis Newton, né? Do bairro Fuji, boa sorte, meu querido. Boa tarde, Deuselina, né? Na audiência do Tessely de Júnior, gostaria de participar do sorteio, tô ligadinha aqui na regional, obrigada pela audiência, pela companhia. Meu amigo Mylon na audiência, boa tarde Mylon, obrigadão pela companhia com a Regional FM, a número 1 de Lucas do Rio Verde, oi, boa tarde. Agora sim, né? Oi, boa tarde.
11: Olá, boa tarde, eu tô aqui na escuta, bem cedinho, desde a hora que eu levantei, manda o Lebruto pra mim, me coloca no sorteio da recarga de gás, da Zap Gás, que a dura mais. Boa tarde, quinta-feira, Luiz Brito.
12: Boa tarde, Luiz Brito. Oi, boa tarde, William, né? Do bairro Jaime Zeite Fuji, manda um Lebruto pra mim, tá bom? Então, boa sorte, meu querido. Já, já eu volto aí com a ligação do Lebruto, você não pode falar alô, tem que falar, manda um Lebruto pra mim. Começou o nosso Naftalina, aperte o cinto e vamos viajar juntinhos a partir de agora. Ai, que saudade. Começa! Aumente o volume do rádio.

0: nosso Naftalina desta quinta-feira brasileira com pezinho lá no final de semana.
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0: Muito bem, meus amores e minhas amoras, coisinha gostosinha do meu coração. Meu amigo Adeilton, né? Tá de férias, né? Tava lá em Alter do Chão, tá passando aqui por Cruz do Rio Verde com a família e ouvindo aí a programação da regional, meu amigo Adeilton, sempre aí ouvindo a programação. Fala comigo, meu 10.
4: Então, boa sorte, meu querido. Já eu volto aí com a ligação.
5: Fala comigo, meu 10. Estamos aqui na escuta aqui, ó. Chegando de Alter aqui em Lucas do Rio Verde.
0: Beleza, amigo Adeilton, meu querido, abraço você lá de Diamantino, né? Amigo nosso aí de infância, né, rapaz? Ei, Adeilton, abraço você aí, bom, boa viagem, bom, é bom retorno a Diamantino, tá bom? Obrigadão pela audiência, pela companhia. 4:21 aqui na Mais Ouvida, agora é hora de fazer aquela ligação, né? Você que mandou mensagem, que cadastrou na promoção, manda um lebruto pra mim, vai tocar, né? E você não pode falar alô, né? Tem que falar, manda um lebruto pra mim. 4:21 na regional. Boa tarde. Tá chamando, hein? Tá chamando.
6: Pra mim.
0: Aê! Faturou o lebruto. Com quem eu falo? Boa tarde.
6: Boa tarde, Neymar.
0: Fala, Neymar, tudo bem? Fala qual bairro, meu querido?
6: Tu fala

0: torcedor dos Palmeiras.
1: Ah, que legal, você vai receber o lanche aí no conforto da sua casa. Você quer mandar um alô pra alguém, um abraço, fica à vontade, meu querido.
0: Mandar um alô pra todos daqui da William Car.
1: Aham.
0: Pra minha mãe, meus irmãos todos.
1: Tá bom então, abraço pra você.
0: Da rádio.
1: Falou, meu jovem, abraço, sucesso aí.

Sensacional, você aí trabalhando, você em casa, você no trânsito, obrigadão pela preferência, pela audiência, pra você boa tarde, ótima quinta-feira, essa é a sua Regional FM. É sensacional. 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
3: Na Regional 4:30, pra você, boa tarde, ótima quinta-feira pra você. Temperatura 22 graus em Duque do Rio Verde. Já já tem o top sertanejo aqui na Regional, já já, hein? Só os clássicos da música sertaneja, daqui a pouquinho.
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3: Estamos caminhando para meia hora final do nosso programa, né? Meia hora final. É igual o rodeio, né? Ai, meus amores, ao vivo é assim mesmo, né? A gente é meio doido, mas é gente boa, né? Dormindo. Agora são 4:31. 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Pra você participar, é só mandar mensagem pro nosso WhatsApp, que é o mais fácil da cidade. Anote aí, 659-9607-1705. Você não tem ainda o nosso WhatsApp, então se anote aí, rabisca em algum lugar e depois você salva o nosso WhatsApp, que é o 659-9607-1705 e participe.

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9: Na Regional 4:48. Pra você, boa tarde, finalzinho de tarde, comecinho de noite, né? Que coisa boa. Já já tem o Top Sertanejo aqui na Regional.
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9: Muito bem, meus amores e minhas amoras. Boa tarde, aqui é o Beto do Centro, né? Gostaria de participar da promoção, né? Tá bom, então abraço meu amigo Beto. É, deixa eu ver aqui, ouvindo aí a melhor, né? Pra curtir aí um bom jovem. Ah, essa é boa, hein, amigo Beto? Abraço você, tá bom? Tudo de bom. Obrigadão pela audiência, pela companhia também. Amiga Ivete na audiência, boa tarde, Ivete. Boa tarde, a Eliane, né? Do Paz, do Parque das Araras. Quero participar aí do sorteio, tá bom? De estar participando, boa sorte. Obrigadão, tá? Pela audiência. Lá do Espetinho do Léo, tá bom? Então, amanhã tem sorteio, tá bom? Dito isso, meus amores e minhas amoras, é hora de virar o boné e dar no pé, né? Tchau, tchau, meus amores do Rádio Coisinha Gostosinha do meu coração. E já sabe, na minha ausência aí, ó, comporte-se.
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1: Educação financeira pode ser incluída no currículo escolar.
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1: A inclusão da educação financeira como tema no currículo dos ensinos fundamental e médio foi aprovada nesta quarta-feira no plenário do Senado Federal em Brasília. O projeto de lei aprovado na forma de texto alternativo estabelece que o tema será ensinado de forma transversal em disciplinas já existentes, como matemática, história e geografia, ao longo de toda a formação escolar. Pela proposta, a educação financeira, que já faz parte da Base Nacional Comum Curricular desde 2017, está agora prevista na Lei de Diretrizes e Bases de Educação Nacional, tornando sua aplicação obrigatória. Cada escola terá autonomia para incluir o tema em seu projeto pedagógico, de acordo com a sua realidade local, evitando a sobrecarga dos alunos. O texto original foi ampliado para incluir a promoção da educação fiscal, previdenciária e securitária por parte do poder público. Com isso, os alunos também vão aprender sobre a importância dos impostos para o financiamento de serviços públicos, além de entender o funcionamento da Previdência Social e dos seguros. Por ter sido modificado no Senado, o texto agora voltará à Câmara dos Deputados para uma última análise.
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18: Alô você, aquele abraço, muito boa tarde. Olha nós aí de novo. Estamos chegando para mais uma edição do meu, do seu, do nosso Top Sertanejo aqui na Regional FM. Nesta quinta-feira, hoje, dia 16 de julho de 2026. A partir de agora, nós vamos ficar juntos até as 8 horas da noite aqui na Regional, sempre no oferecimento da Codiac Nutrição Animal, Mercado Cardoso, Agroclean Aquários e Elicar Multimarcas e Auto Center. Participando comigo através do WhatsApp aqui, o 996071705, você concorre a ingressos para o jogo do Luverdense sábado contra o ABC de Natal pelo Campeonato Brasileiro da Série D, né? Então, a partir de agora, você pode mandar para mim aqui, 996071705, para participar do programa Top Sertanejo, que está só começando nesta quinta-feira, 5:11. Boa tarde para você, vem comigo.

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0: são 5 horas agora 29 minutos, 17:29 aqui na Regional FM. Programa Top Sertanejo desta quinta-feira.
1: Entender de coragem.
0: Deixa eu mandar um abraço aqui, né? Pra minha amiga Paulina, tá na audiência do programa para participar do sorteio. É a Paulina Raimunda de Araújo, do Tessele Júnior. É, hoje tem sorteio de ingresso do jogo do Luverdense, né? São dois ingressos que nós vamos sortear no final do programa de hoje. Você quer um, manda pra nós aí. 99607-1705. Seu Gobercindo tá por onde, homem?
2: Excelente tarde de quinta-feira. Manda aquela música do João Moreno e o Mariano, Instinto Mágico, pra mulher mais amada do bairro Rio Verde.
0: Muito
2: minha
0: bem.
2: Lindona Vilma, um abraço e uma quinta-feira abençoada.
0: Tá certo, valeu, grande abraço aí pro seu Gomercindo, pra dona Vilma, né? Obrigado pela companhia. É, boa tarde, gente fina, estou escutando e queria ouvir com Teodoro e Sampaio, Machão Chorou. Obrigado, é o Darcy, Darcy Alves Rosa, do bairro Veneza, na audiência do programa. Alô, Adelaide do Primaveras 2, também tá na cinturinha do programa, participando aqui do programa Top Sertanejo. Meu amigo Dário do IP Amarelo na audiência.
3: Que Ferreira, você consegue passar pra mim, por favor, o título da música do Daniel com Zé Camilo?
0: Meu reino encantado? Beleza. Valeu, abraço, meu amigo Dário do IP Amarelo na audiência do programa Top Sertanejo. Agora são 5:32.

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1: 22 graus.
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11: Eita, nós, 5:50. 19:17:50. Programa Top Sertanejo.
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11: Aqui só toca modão, né? E do bom. Boa tarde, meu amigo. Sou o Flávio do bairro Rio Verde. Quero concorrer ao sorteio de ingresso do jogo do Luverdense, né? Beleza, Flavião? Aquele abraço para você. Muito obrigado pela sintonia. Boa tarde, aqui é a Karina Silva dos Santos. Moro na Fazenda Pérola. Gostaria de participar do sorteio do ingresso pro jogo. Valeu, Karina. Grande abraço aí pro povo aí da Fazenda Pérola. Abraço também pro seu Euclides Maranhos e a dona Márcia. Estão ouvindo nós, né? Tomando aquele mate, tomando chimarrão, ouvindo a programação da Regional FM. Ei, mundo velho. Vamos lá, então. Agora são 5:51.

0: Obrigado, obrigado, Rick Renner. Obrigado. Um tchau. Beijo no coração. Obrigado. Cadê o aplauso, Rick Renner?
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2: Argentinos lotam as ruas após vitória sobre a Inglaterra em semifinal histórica.
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2: Quando Lautaro Martínez marcou o gol da vitória de 2-1 já nos acréscimos, Buenos Aires explodiu em festa. Centenas de milhares de torcedores foram às ruas em meio a bandeiras, gritos de torcida e buzinaços para comemorar a vitória sobre a Inglaterra em uma semifinal de Copa do Mundo carregada de simbolismo. A multidão rumou para o incógnito obelisco, epicentro das celebrações no centro da capital argentina, logo após o apito final.
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2: Olha a hora, hora certa, agora são 6:10, 6:10. Vai mandando para mim aqui o seu WhatsApp 996-017-1705 para participar com a gente aqui da programação, para pedir a sua música e também para concorrer a ingressos para o jogo do Luverdense, né? Luverdense e ABC de Natal, sábado, 18 horas, no Passo das Emas. É, e tem ingresso para sortear aqui no final do programa. Mas agora tem Rick Renner no Top Sertanejo.

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2: 6:20.
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9: É isso aí, né? 6:27 agora. 18:27. Vamos que vamos aqui na programação da Regional. 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
10: Seus amigos
9: e... Vai mandando pra mim aqui o seu WhatsApp no 99607-1705. Abraço pra você que tá encerrando o dia com a gente, né? A melhor companhia na Regional FM, ouvindo nós aí. Tomando aquele chimarrão, tomando aquele mate, ouvindo o nosso top sertanejo. Muito obrigado pela sua companhia, né? Deixa eu mandar um abraço aqui pra Salete Costureira, né? Tá ouvindo nós aí, gostaria de pedir a música. Estamos curtindo a programação especial pro meu marido, Pedro Zamora. Sou a Salete Costureira aqui do bairro Bandeirantes. Valeu, aquele abraço pra você, muito obrigado pela audiência. Vai ligando, vai mandando, 99607-1705. Ataíde Alexandre agora no programa Top Sertanejo.

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3: 23 graus.
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0: Maravilha, 6h44. Vamos nós aqui no programa Top Sertanejo. Deixa eu mandar um abraço aqui pro meu amigo Alberi, né? Grande Alberi, tá na audiência do programa. Fala aí, Alberi.
1: Boa tarde, Altair. É o Alberi.
0: Aí sim, né?
1: Daí, Tambiquara, Potosí, pura. Que como é que tá a vossa presença? Como é que tá esse homem? Programa bonito, sempre de boa.
0: Tudo animado. Certo.
1: Tô me deslocando ali no Cadê Roverde pra ir para positivo. Temos aí a ligadinha no seu programa.
0: Que beleza.
1: Beleza pura. Ah. A que tiver na ponta da agulha pra nós tá bom aí, ó.
0: Ah, é?
1: Eu ia pedir uma do milionário do Zé Rico, mas não sei como é que tá aí essa informação. Beleza pura, um grande abraço, Arthur. Tudo de bom pra você, cara.
0: Valeu.
1: Alguém é um grande amigo do senhor.
0: Valeu, eu sei, né? Meu amigo. Alberi lá de Tambiquara, na cinturinha do programa, né? Que beleza, né? Obrigado pela audiência. Queria pedir o milionário José Rico, não pediu, mas eu vou rodar igual, né? Uma do milionário José Rico pra ti aqui no Top Sertanejo. Agora são 6h46 em Lucas.

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8: Sete horas, 3 minutos, né? 19 horas, 3 minutos, estamos começando a última hora do programa Top Sertanejo desta quinta-feira, hoje dia 16 de julho. 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
4: Legal, né? Agora são 7:28, 19h28. Programa Top Sertanejo. Daqui a pouquinho tem um sorteio aqui, né? Os ingressos para o jogo do Luverdense, sábado contra o ABC de Natal.
10: Boa noite, aqui é o William do Fuji.
4: Fala, acabei William.
10: Chegar a peleia aí.
4: Aí sim,
10: hoje,
4: né?
10: Deu uma atrasadinha, mas tamo aí.
4: Tamo aí, né?
10: A melhor da cidade.
4: Que beleza.
10: Pedi uma música pra patroa aí. Vamos fazer aquele bifinho aí no disco.
4: Ah, isso é bom,
10: daquele,
4: né?
10: Daquele jeito, acebolado.
4: Isso é bom, é importante. Bom
10: demais. Tamo na escuta da melhor da cidade aí. Manda um alô pra nós aí. Toca uma do... Milionário aí, qualquer um aí, pode
4: Beleza,
10: ser?
4: Beleza, deixa com nós.
10: Manda um alô pra nós aí.
4: Tá bom. Abraço, meu amigo William. Chegou agora do trampo, né? Que beleza.
11: Boa noite, boa noite, boa noite, Otair.
4: Boa noite.
11: Tá, Otair.
4: Bom.
11: Tudo certo, meu querido?
4: Tudo certo.
11: Aqui tá tudo certo também, graças a Deus.
4: Ah, que beleza, né?
11: Aqui quem fala é seu grande amigo, parceiro aí de audiência, Gabriel Lucas aqui de Cuiabá, ouvindo pelo aplicativo.
4: Que legal, né?
11: Tudo certo por aí?
4: Graças
11: aqui
4: a Deus,
11: tá,
4: né?
11: Calorzão aqui, mas nada que abalha a gente, né?
4: É bom, né? Cuiabrasa, né?
11: Só desejar pra você uma excelente noite aí. Tudo de bom na sua vida, tudo de bom e de melhor aí.
4: Valeu, valeu.
11: Abençoe sua vida ricamente aí. Só chuva de bênção na sua vida.
4: Amém,
11: uma
4: né?
11: noite abençoada aí de quinta-feira aí. Tudo de bom.
4: Valeu.
11: E vamos que vamos.
4: Vamos que vamos, né? Isso aí.
11: Chegando aí, mais um finalzinho de semana. Vencemos. Mais uma semana, né? E vamos que vamos.
4: É o jeito, né?
11: Você aí, meu amigo, tamo junto sempre.
4: Valeu. Você também,
11: tamo,
4: né?
11: Na sintonia aí de todos os dias. Eu não perco nada. A programação do Top Sertanejo.
4: Que beleza.
11: E a minha rádio é regional. Tamo junto, meu brother.
4: Tamo junto.
11: e até amanhã, se Deus quiser. Tamo junto.
4: Grande abraço, Gabriel Lucas, lá de Cuiabá, né? Maravilha da audiência do programa. Abraço pro meu amigo Capixaba, também tá na sintonia do programa. Grande Capixaba, tá ouvindo nós. 7:31.

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10: É, agora são 7h43, 19h43. Reta final já do nosso programa Top Sertanejo desta quinta-feira.
11: Boa noite, Altair.
10: Boa noite.
11: Tô na escuta, tá? Não deixei de ouvir vocês, não. Eu não tô participando, mas beleza, tô ouvindo, né? Todas as noites, todos os dias.
10: Aí sim, né?
11: Um abraço pra todos vocês, todos os ouvintes que estiverem ouvindo.
10: Valeu, grande abraço pra dona Salete lá na Chácara JS, né? A dona Salete, o Zezinho. Muito obrigado pela audiência. Tô indo, né? Mas antes, deixa eu falar aqui quem vai levar os ingressos pro jogo do Luverdense sábado contra o ABC de Natal. Tem que vir buscar aqui na rádio amanhã, né? É o Flávio lá do bairro Rio Verde. O Flávio do Rio Verde vai levar um ingresso. O Euclides está levando outro ingresso. E a Márcia do Parque das Emas também está levando outro ingresso. Os três podem passar aqui na rádio amanhã para retirar o ingresso pro jogo de sábado, 18 horas contra o ABC no Passo das Emas. Grande abraço para todos vocês, obrigado pela audiência, obrigado pela companhia. 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Eu volto amanhã, 17h, se Deus quiser, com mais um Top Sertanejo.

0: Valeu, meninos. Vocês curtiram?
1: Maravilha.
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1: Está no ar a Voz do Brasil. As notícias do governo federal que movimentaram o país no dia de hoje.
2: Olá, boa noite.
3: Boa noite para você que nos acompanha em todo o país.
2: Quarta-feira, 15 de julho de 2026.
3: Vamos ao destaque do dia na Voz do Brasil.
2: Vacinação em gestantes.
3: Imunização de grávidas pelo SUS reduziu casos graves de bronquiolite em bebês menores de 6 meses.
2: Os dados são do Ministério da Saúde. Natália Koslick.
4: Até agora, mais de 1.200.000 doses da vacina contra bronquiolite foram aplicadas no país.
3: Você vai ouvir também prova de vida.
2: Quem precisa fazer comprovação no INSS está recebendo aviso do governo federal.
3: Fique atento, a mensagem não solicita dados do cidadão. Márcia Fernandes.
5: Não são enviados links, nem são solicitados dados como CPF ou endereço.
2: E ainda, novas regras de publicidade para bets começam a valer sexta-feira.
3: Está proibida a veiculação de análises sobre eventos esportivos que induz a realização de apostas.
2: Também está vedada a divulgação para crianças e adolescentes. Nazi Brum.
6: Entre as principais regras da portaria publicada no último dia 10 está a divulgação de advertências ao apostador sobre os riscos de apostas online.
3: Hoje, na apresentação da Voz do Brasil, Mariana Jungmann e Luciano Seixas.
2: E acompanha a gente ao vivo, às